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1: 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Olá, eu chamo Nuno Silva e dou as boas-vindas a mais uma edição do programa Rua 80, aqui na Rádio Universitária do Algarve. Podes escutá-lo através do 102.7 ou do site rua.pt. Este programa, que acontece em direto às quintas-feiras, a partir das 20 horas, pode também ser recuperado nesta rádio às terças-feiras, a partir da 1 hora da madrugada. Desde 2011, partilhamos um conjunto enorme de memórias, como aquelas que vais poder ouvir nesta edição. Se por isso, bem-vindo aos melhores anos das nossas vidas.

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Já a seguir vamos ficar com mais três músicas aqui na Rua 80. Já sabes, Rua 80 às quintas-feiras, entre as 8 e as 9 da noite, com retransmissão garantida todas as terças-feiras pela 1 hora da madrugada. E se quiseres registar o teu episódio em podcast e ouvi-lo, então já sabes, basta ir à página do Facebook da Rua 80 e ele às quintas-feiras fica logo disponível para ouvir nos próximos 15 dias. Acompanha-nos, esta é a nossa Rua 80. Celebramos aqui os melhores anos das nossas vidas.

0: Está quase a terminar a nossa emissão, mas tal como fazemos desde a primeira edição em 2011, falta conhecer a nossa bola de naftalina.
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0: Ponto final em mais uma edição da Rua 80. Estamos quase a atingir o final destes 60 minutos de muitas memórias e a nossa bola de naftalina está já a aguardar para poder ficar connosco como este momento final. Como sempre, foi um privilégio enorme fazer mais uma edição da Rua 80. Eu chamo Nuno Silva e despeço-me com um grande abraço. Rua 80, às quintas-feiras, entre as 8 e as 9, com recuperação garantida às terças, à 1 hora da madrugada, ou através do podcast que fica disponível na página da Rua 80 no Facebook.

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1: Olá a todos, sejam bem-vindos a mais um episódio de Diálogos Mentais, onde aprendemos juntos um pouco mais sobre saúde mental e bem-estar. Eu sou a Maria e hoje vamos falar sobre um tema que toca todas as pessoas, a amizade. Mas não uma amizade qualquer. Vamos explorar as amizades entre pessoas de gerações diferentes e descobrir por que, que essas relações podem ser tão enriquecedoras.
2: E eu sou a Julieta, e é verdade, Maria, muitas vezes pensamos que os nossos amigos devem ter a mesma idade que nós, viver experiências semelhantes ou estar na mesma fase de vida. Mas será que estamos a perder oportunidades valiosas ao limitar as nossas amizades apenas ao nosso grupo etário?
1: Segundo vários especialistas que estudam as relações humanas, as amizades intergeracionais podem trazer benefícios extraordinários. Elas ajudam-nos a crescer, a compreender melhor o mundo e até combater a solidão, um problema que afeta cada vez mais as pessoas.
2: E hoje vamos descobrir porquê. Vamos então falar dos benefícios destas amizades, dos obstáculos que podem existir e de como podemos criar ligações significativas com pessoas mais novas ou mais velhas que nós.
1: Por isso, fiquem conosco durante os próximos minutos. Talvez ao final dessa conversa possam olhar para as amizades de uma forma diferente. Um dos aspectos mais interessantes das amizades entre gerações é a forma como elas desafiam a nossa maneira de pensar. As pessoas mais velhas costumam oferecer algo muito valioso, que é a perspectiva. E faz todo sentido. Quem viveu mais anos acumulou experiências, enfrentou dificuldades, tomou decisões importantes e aprendeu com os próprios erros.
2: Exatamente. Muitas vezes, quando enfrentamos um problema, procuramos alguém que já tenha passado por algo semelhante. Há um certo conforto em ouvir alguém dizer: eu também passei por isso e consegui ultrapassar.
1: Isso não significa que os mais velhos tenham todas as respostas, significa que apenas pessoas possuem um olhar mais amplo sobre a vida. Por outro lado, os amigos mais jovens também trazem algo extremamente importante.
2: A psicóloga Armin Lavin refere que os jovens oferecem energia, vitalidade e entusiasmo. Aquela capacidade de olhar para o presente com curiosidade e vontade de experimentar coisas novas.
1: Quantas vezes já ouvimos alguém dizer que aprendeu a usar uma nova tecnologia graças a um amigo mais novo? Ou que descobriu novos hobbies, músicas ou tendências porque convive com pessoas de outras gerações?
2: E não é apenas uma questão tecnológica, é mesmo uma troca de visões do mundo. Os mais jovens podem desafiar ideias antigas, os mais velhos podem trazer equilíbrio e experiência. No fundo, cada geração ajuda a outra a crescer.
1: É quase como juntar duas peças diferentes de um puzzle. Separadas, cada uma tem o seu valor, mas juntas conseguem formar uma imagem muito mais completa.
2: E talvez seja precisamente essa diversidade de experiências que torna estas amizades tão especiais.
1: E existe ainda outro benefício muito relevante, que é o combate à solidão. Atualmente vivemos numa sociedade cada vez mais conectada digitalmente. Mas, paradoxalmente, as pessoas se sentem muito mais sozinhas.
2: Segundo os especialistas, os adultos mais velhos enfrentam frequentemente o isolamento social. Muitos reformam-se, perdem contato diário com colegas ou veem os seus círculos sociais diminuir ao longo dos anos.
1: Mas a solidão não afeta apenas os mais velhos. Os jovens também relatam níveis crescentes de solidão, apesar de estarem constantemente ligados através das redes sociais.
2: E aqui surge uma oportunidade. Como refere a investigadora Krams, existe um enorme potencial de ligação entre estes dois grupos. De um lado, pessoas com tempo, experiência e vontade de partilhar. Do outro, pessoas com energia, curiosidade e necessidade de apoio social e emocional.
1: É uma situação em que todos podem ganhar. Os mais velhos sentem-se valorizados e ouvidos e os mais novos encontram orientação e companhia.
2: Aliás, um estudo realizado revelou que 37% dos americanos, aliás, têm um amigo próximo pelo menos 15 anos mais velho ou mais novo do que eles.
1: Ou seja, essas amizades já existem e parecem se tornar cada vez mais comuns. Talvez porque, no fundo, aquilo que procuramos num amigo não seja a idade, mas sim a empatia, a confiança e a capacidade de nos compreender.
2: Uma pergunta muito interessante que podemos fazer é: como é que, na realidade, estas amizades começam? Nem sempre é fácil aproximar-nos de pessoas que aparentemente são muito diferentes de nós.
1: Os especialistas apostam um local muito comum: trabalho. Muitas amizades entre gerações surgem porque pessoas de idades diferentes colaboram diariamente, partilham objetivos e aprendem a se conhecer.
2: Mas existem muitos outros contextos: clubes desportivos, associações, centros comunitários, atividades culturais, voluntariado ou até grupos religiosos podem juntar pessoas de várias idades.
1: Então, existem dois ingredientes essenciais para a amizade. Então, é a repetição e a proximidade.
2: Outras vezes, pensamos que os jovens são superficiais ou inexperientes.
1: Mas esses são apenas estereótipos. Quando conhecemos verdadeiramente alguém, percebemos que nenhuma pessoa pode ser resumida à sua idade.
2: É importante alertar para o perigo de rejeitarmos uma possível amizade apenas por causa causa destes preconceitos.
1: Quanto mais abertos formos, maior será a probabilidade de encontrarmos pessoas interessantes e enriquecedoras. E talvez seja precisamente isso que as amizades intergeracionais fazem melhor, humanizam os outros.
2: Em vez de vermos uma categoria, jovem ou idoso, passamos a ver uma pessoa real, com sonhos, defeitos, talentos, histórias e emoções.
1: As amizades entre gerações mostram-nos que a idade não é uma barreira para a ligação humana. Pelo contrário, pode ser uma ponte para novas experiências, novas aprendizagens e novas formas de compreender a vida.
2: Por isso, deixamos hoje um desafio a todos os que nos estão a ouvir. Conversem com alguém de uma geração diferente da vossa. Escutem a história e partilhem a vossa. Talvez descubram um amigo ou uma amiga onde menos esperavam.
1: Obrigada pela vossa atenção.
2: Até à próxima.
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8 horas e 38 minutos, continuas aqui no teu café duplo desta terça-feira, dia 29 de setembro. Não sei se já reparaste, mas o outono já parece ter chegado em força, já se acabou aqueles dias calorentos, pelo menos desde ontem. Que até ameaçou chover, acabou por não chover. Hoje também vai estar céu nublado, 25 graus de máxima, 19 de mínima. As temperaturas vão se manter mais ou menos com esta tendência. Sexta, sábado e domingo está previsto chuva aqui no Algarve. Não deve ser nada demais, penso eu, aqui segundo o Instituto Português do Mar e da Atmosfera. Ganso, deixar-te, mesmo a terminar. Já a seguir, Henrique Mestre em Queda Livre e ainda Bruno Mars com The Lazy Song. Pelo meio vais ter aí umas mensagens da rua e depois temos Clave de Lee às 8h45. Eu já regresso daqui a pouco. Até já.

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1: O que aconteceria se as pessoas não te reconhecessem? Saberias quem eras? Serás tu alguém particular simplesmente porque o trem te reconhece como tal? Os geniais Cure compõem mais um arrepiante tema inspirado num livro homónimo, Charlotte Sometimes.

Charlotte Sometimes é o mais conhecido livro de uma trilogia infanto-juvenil, escrito por Penelope Farmer e publicado em 69. A envolvente obra narra a história da Charlotte Makepeace, que se vê numa vida pendular de identidades entre o seu eu e Claire Mobley, que vive numa outra realidade 40 anos antes, em 1918. No decorrer desta experiência, Charlotte, a personagem narradora, teme perder a própria identidade e assumir permanentemente a figura de Claire, cujo contexto é

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0: 8 horas e 56 minutos, mesmo a terminar esta primeira hora deste Café Duplo. Dogstar com Exalted. Este grupo do ator norte-americano Keanu Reeves. O John Wick, para os mais novos. Mundo Segundo, Conto Bafiendo, aqui a colaboração de Bezegol já a seguir. Depois vamos para a segunda hora, não te esqueças, 9h30, as notícias com os destaques do dia. Até já.
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1: Entramos nesta segunda hora de Café Duplo, desta terça-feira, dia 29 de maio. De maio, não, de setembro. Onde é que eu vou com este maio?
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1: Aragão, ser feliz é tão simples. Aqui a abrir esta segunda hora, Bryson Tyler com Tchau. Não te esqueças, mais uma vez, daqui a pouco temos destaques do dia. Até já.
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Diretamente de 2006 aqui, Cesar Sisters com She's My Man. Há pouco Erlander com Deixa-me em Paz. Já a seguir as nossas dicas culturais com o Fora de Portas, Dance Out of Control, logo a seguir. E ainda Gui Ali com No Matter Where I Go, que é a melhor música portuguesa na tua Rua FM. Eu regresso daqui a pouco.

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1: Quinta-feira, dia 1 de outubro, acontece o espetáculo Sakamoto 1996 no Teatro Municipal António Pinheiro, em Tavira. Este concerto assinala o Dia Internacional da Música numa homenagem ao compositor japonês Ryuichi Sakamoto, recriando as partituras originais de temas inesquecíveis da sua autoria. Será um diálogo marcante entre violino, violoncelo e projeções visuais. Anota na agenda de 1 de outubro o concerto Sakamoto 1996 no Teatro Municipal António Pinheiro, em Tavira.
0: Sexta-feira, dia 2 de outubro, a Associação Cultural República 14, em Olhão, recebe o espetáculo Nanook Plays the Blues. Num concerto em formato a solo, Nanook traz a genuína essência do blues tradicional, recorrendo à sua voz marcante, violão e à gaita de beiços para recriar o espírito intemporal deste género musical. Não percas, sexta-feira, dia 2 de outubro, na Associação Cultural República 14, em Olhão, o espetáculo Nanook Plays the Blues, às 9 da noite.
2: Quarta-feira, dia 7 de outubro, no Teatro Municipal António Pinheiro, em Tavira, vai ser exibido o filme O Jacaré. O filme fala sobre um assalto que acaba da pior forma. 180 mil euros desaparecem e desencadeiam uma caça ao tesouro por todo o bairro da Reboleira, cercado pela polícia. Entre traições, relacionamentos falhados e encontros inesperados, vários destinos cruzam-se numa espiral de tensão e humor, enquanto ganha força o boato surreal de que um jacaré vagueia pelas ruas da zona. Marca na agenda, quarta-feira, 7 de outubro, a exibição do filme O Jacaré, no Teatro Municipal António Pinheiro, em Tavira.
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0: Continuamos aqui com a música portuguesa, são 9h27, Stereossauro, Flor de Maracujá, mesmo a terminar, depois Feira Popular com Longe. Depois temos os destaques do dia, aqui às 9h30, até já.
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0: E agora, como tinha dito há pouco, 9 horas e 31 numa terça-feira. Já sabem o que é que isso significa. Vamos ter aqui então os destaques do dia.
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0: É isso mesmo, hoje com o jornalista Hugo Rodrigues, que vem hoje em dose dupla, uma vez que ontem não conseguimos fazer os destaques do dia. Bom dia, Hugo, tudo bem?
2: Bom dia, confia, Tiago.
0: Então, temos muita coisa para falar hoje, não é?
2: Sim. Eu não vou ser exaustivo, eu vou começar aqui pelo foi uma das notícias do fim de semana e que continua a ser, obviamente. Sul Informação faz 15 anos, fez no sábado, e cabe agora no seu bolso com a nova app. Nós temos uma nova app que substitui a antiga, que como quem a utilizaria notou que com a entrada do novo site ela ficou desformatada, não estava a responder da forma como nós queríamos e não estava de facto a funcionar bem. Então fizemos uma nova app, demorou algum tempo, estas coisas demoram algum tempo, mas já está a funcionar a 100%. Podem descarregá-la, ou se já tiverem a app no telemóvel, o mais provável é ela ter atualizado sozinha, mas é uma questão de verem. No fundo é aqui uma versão muito mais limpa e mais amiga do utilizador. Vamos experimentar, já está disponível para descarga na Google Play Store e na App Store. É só irem lá. Vítor Neto, professor do turismo do Algarve e agora doutor honoris causa, é aqui também o destaque de hoje no Sul Informação. Foi na sexta-feira este doutoramento honoris causa. Câmara de Lagoa começa a testar sistema que suga algas invasoras do mar. Aqui um sistema inovador que tenta resolver aqui um grande flagelo que tem afetado até a atividade turística em Lagoa, nas praias de Lagoa. Aqui a ver se pelo menos se alivia um bocadinho. Outras algas, as microalgas de olhão, germinam nova geração de biofertilizantes na Europa. Aqui também uma

0: o outro reverso da medalha, apesar de num lado as algas, e quem sabe se essas também não podem ser utilizadas para
1: Exatamente, era
0: fertilizantes,
1: bom
0: mas
1: haver uma reciclagem ali de uma coisa que tem
0: exatamente, mas em
1: vários usos.
0: alguns casos, algumas que eu visitei aqui há tempos no CCMAR, e algumas algas não têm esse potencial, porque são tóxicas e não podem ser utilizadas para esse fim. Há outras que são usadas para fins alimentares, nomeadamente alimentação de animais, mas nem todas se dão. Estas não sei, sinceramente, as que ocorrem aí na costa, não sei se poderão ser
1: E também
0: utilizadas.
1: não convém dizer às pessoas que para irem cozer algas e comer, não é?
0: Não, não, não, não, mas para biofertilizantes seria de
1: Claro,
0: facto
1: sim.
0: ótimo se pudessem. Nesta lógica de economia circular, era mesmo muito bom. E transformar um problema numa oportunidade também, né? Que é uma coisa muito humana, ou que devia ser cada vez mais, os problemas serem transformados em oportunidades, não para fazer dinheiro, mas para resolver problemas à comunidade, né? Digo eu. Portimão torna-se a capital mundial da vela inclusiva, World Sailing Inclusion Championships 2026, começam já esta semana e vão até 10 de outubro, 1 a 10 de outubro. E Olhão é fértil em versão ampliada e renovada. Aqui o Festival Fértil, volta ao Olhão, aqui tudo, para saber tudo, aqui também no Sumo Informação. Eu não quero ser mais exaustivo, por isso eu vou já voltar para. Vou virar-me já
1: Vamos
0: para o
1: embora.
0: Nacional, para os, diz.
1: Vamos embora, vamos embora. Pois.
0: Então vou aqui para o público. Abortos estabilizaram em 2025, 44% são de mulheres estrangeiras. No Diário de Notícias, salários atuais abrandam, emprego futuro pode vir a sofrer com a IA. No Correio da Manhã, o Ministério Público ignora cunhas de Belém no caso das gêmeas, já foi deduzida a acusação. E no Jornal Notícias, prestação da casa subiu mais de 100 euros desde o início da Guerra do Irão. Aqui uma péssima notícia para quem está a pagar crédito. Nos desportivos, no Record, febre amarela. Isto porque, fazendo aqui as contas aos amarelos, diz o recorde que o Leão é o mais punido por protestos e picardias. Já o Porto tem tantos amarelos como um só jogador do Sporting, que é Soares, que até é o que está aqui na imagem.
1: Sabe
0: No
1: lá porquê?
0: jogo, tentativa de nos condicionar, Vilaboas fala da festinha de Samu e vá no clássico e acusa o Benfica de ter uma estratégia antiportista. Aqui uma posição também do presidente do Porto. E na bola, Duarte Gomes abre o livro, escândalo na arbitragem portuguesa, dissecada em entrevista aqui na bola. Eu ainda não vi, mas vamos ver. Vou ler com atenção esta entrevista, que pode ter coisas interessantes.
1: Sim.
0: A nível internacional, eu vou aqui à vizinha Espanha, que está realmente a acontecer aqui um movimento e um protesto nacional, apesar de estar concentrado em Madrid, por causa de um caso, o caso de Mari Carmen, que aos 71 anos, não, aos 80
1: Exatamente.
0: e tal anos, foi
1: 83, acho
0: despejada,
1: que foi.
0: 83, foi despejada da casa onde vivia há 71 anos. O grande destaque do país é: o governo propõe votar despejo de vulneráveis até 2028, e Mari Carmen vai poder voltar à casa onde viveu de 71 anos. Isto houve um acordo entre os representantes da Mari Carmen, desta senhora, e os donos dos apartamentos, ou do apartamento onde ela vivia. Mas aqui também suponho que isto só aconteceu por causa da dimensão
1: Ah, sim, claro.
0: mediática que
1: Claro. Isto é sempre um pau de dois bicos. Por um lado, pronto, a habitação, apesar de estar a alugar, não é? Deve ter um contrato.
0: Não, e aqui a questão foi, e também nós temos de ter aqui algum também de perceber que isto pode também acontecer em Portugal,
1: Ah, sim, claro.
0: pessoas mais vulneráveis chegarem a um
1: É isso que eu
0: ponto e
1: estava a dizer.
0: poderem ser despejadas.
1: Por um lado, ao final do dia, o apartamento não é dessas pessoas, não é propriedade dessas pessoas. Mas, por outro lado, tem que haver uma rede social, não é? Por parte do
0: Claro.
1: governo,
0: Não,
1: até por
0: e
1: outros
0: obviamente que as
1: organismos.
0: leis do mercado. Sim, desculpa.
1: Que consigam quando acontecem situações destas, temos que ajudar, não é? E temos que arranjar uma alternativa que não é só meter no lar, é uma alternativa com dignidade, não é? Que toda a gente merece dignidade.
0: Obviamente. Não, aqui também a questão é, obviamente, que as leis do mercado têm de funcionar, porque senão também não há interesse, e até isso é um dos problemas no mercado de arrendamento português, é porque de de facto não há interesse. Muitos proprietários preferem ter a casa parada do que ter a casa a arrendar, até porque temem, às vezes podem acontecer alguns problemas, mas também claro. Não se pode deixar os mais vulneráveis estar claro, sujeitos claro. A essas leis de alguém que venha, um novo proprietário que venha e que tenha menos escrúpulos e diga, não, agora ou pagas o triplo ou o quádruplo ou então vais ter de ir para onde quiseres. Claro. Tem de haver aqui algum meio termo, digo eu, tem de haver também justo para quem aluga, mas para quem arrenda, podes arrendar para os proprietários, claro. Mas também podes
1: arrendar para quem arrenda. Sim, o grande problema aqui acaba por ser a fiscalização, porque depois estas coisas
0: exatamente.
1: Vão acontecer.
0: Exatamente, é isso. É uma questão de fiscalização e muitas vezes também de algum bom senso, que às claro, vezes também falta claro, de parte sim. a parte. Claro. É isso. E é tudo por hoje.
1: Pronto, então vemo-nos durante esta semana ainda, de certeza.
0: Vemo-nos amanhã.
1: Vá, e parabéns ao Sul Informação pelos 15 anos.
0: Muito obrigado.
1: Tchau. Ficaram aqui as notícias com os destaques do dia, esta colaboração com o Sul Informação. O noticiário da Rua FM está de regresso à 1 e depois às 6 da tarde.
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1: Depois das notícias, voltamos à música. Então, Hayden Makes Music com Meu Amor, este músico e compositor Hayden Nóbrega. Depois de umas mensagens da rua, vamos ter aqui Gold Cobra Dancing with the Devil. Já regresso aqui antes das 10 da manhã para me despedir de ti. Até já.

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Falta agora 15 minutos para as 10 da manhã, eu fico por aqui. Sebenta, Mundo e Real, Sal, Lei do Compasso, Dalva com Fresco Ball e ainda Falso 9 e Blusa. Últimas 4 músicas aqui para fechar este café duplo. Não te esqueças ainda, falar de música hoje, entrevista com Sintes, rapper algarvio, a partir do meio-dia aqui no, em mais um Palco Rua. Entrevista aqui com o nosso Carlos Almeida. Pedro Arruda faz-te companhia já a seguir até ao meio-dia. Eu fico por aqui e ainda regresso esta semana aqui às antenas de Rua FM. Até já.

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1: 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Será um diálogo marcante entre violino, violoncelo e projeções visuais. Anota na agenda de 1 de outubro o concerto Sakamoto 1996 no Teatro Municipal António Pinheiro, em Tavira.
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10: 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Sejam aí sintonizados, vemo-nos em breve.
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12: Yeah. Não sejam como eu. Tenham coragem de pedir desculpa e de perdoar. Há cenas sobre as quais não se falam. E essas são as mesmas cenas sobre as quais eu escrevo.
9: Bem-vindos aqui ao Palco Rua, a casa da música portuguesa e não só a casa aqui da música regional, da música forense. E é exatamente hoje onde nós chegamos, aqui em casa. Vamos até o Montenegro conhecer um bocadinho melhor. Novo disco, primeiro álbum do Sintes, rapper aqui farense, do Montenegro. É farense.
10: Sou farense. Farense e depois Montenegro, mas sempre acima de tudo Faro primeiro.
9: Acima de tudo sempre aqui Faro, até como falas aqui várias vezes neste som, até dás aqui um bocadinho também de... explicaças um bocadinho...
10: Essa dualidade né? Yeah. Do Montenegro com o Faro, mas é o que eu digo, o Montenegro faz parte do Faro, então eu sou farense por inerência, não há...
9: É isso. Farense acima de tudo aqui
10: sim,
9: sempre.
10: Sim.
9: Ora então, quero ir já aqui, estamos a começar a entrevista, podemos começar pela tua raiz. E aqui uma rima logo num dos seus primeiros sons deste álbum que eu achei interessante, que é: tenho saudades do passado. O passado é ser o Kiko, quando escrevia como queria, sem pressão de lançar um hit. Leva-me a esta altura, quando é que isto tudo era aqui um hobby despreocupado? Olha, mais ou menos há uma década.
10: Muito fixe. Isso, o Kiko nasce quando eu era miúdo, era criança, era a alcunha que os meus pais me davam. E também foi a alcunha que eu ganhei quando jogava à bola. E o Kiko, quando eu escrevo esse contexto, esse conceito de Kiko, é eu transportar-me para aqueles momentos da infância em que és ingênuo e o mundo é perfeito. E neste álbum, como como o álbum, e mais à frente vamos falar, o álbum fala um bocadinho da linha da minha vida, nos anos 2000 e em diante. É transportar-me entre o Kiko, o Brito é mais referente à minha altura da adolescência, e o Francisco e o Sins, que é mais esta pessoa assim, mais jovem adulta, mais adulta.
9: Okay.
10: E é um bocado por aí que eu falo do Kiko, é essa dualidade, tenho saudades do passado, em que eu podia ser o Kiko, podia ser só aquela criança com a inocência, sem as responsabilidades, sem os stresses da vida adulta agora.
9: Gostei também quando tu falas aqui, quando escrevias sem pressão, quando isto era sem pressão de lançar um hit também.
10: Escrevia só o que eu queria, tipo, não tinha que pensar, ok, será que mudei esta palavra ou mudei esta rima para ser mais aceitável para as pessoas que vão ouvir, ou vai ser tipo mais catch e vai criar mais, vai ter um feedback melhor, tipo, podia só escrever o que eu queria. Mas também tenho que ser sincero, é que eram rimas bem mais básicas, era aqueles cadernos no quarto ano, no quinto ano, em que tu rimavas só com verbos e quadra. Mas ao mesmo tempo tenho um pouco de saudades disso, no sentido de poder só escrever literalmente o que eu sentia, sem ter que o filtrar de nenhuma forma nem aperfeiçoar. É um bocado por aí que vai essa.
9: Já vem desde aí? Tu gosto também por escrever?
10: Não te quero mentir, mas segundo, terceiro ano já escrevi nos meus cadernos.
9: Ah, sério?
10: Sempre, acho que é a coisa que eu mais gosto de fazer, é escrever.
9: Mas sempre foi em poesia?
10: Era sempre poesia. Depois comecei a fazer prosas, inclusivamente neste momento estou a explorar a ideia de escrever um livro. Tenho umas boas páginas escritas, que se chama Deixa-me Contar-te Antes que Me Esqueça, que é uma espécie de um livro de memórias, não é? Que quero contar às pessoas um bocadinho da minha vida antes que eu próprio me esqueça dela e depois não seja capaz de contar. Isso sempre gostei de escrever.
9: Isso é um bom conceito. Agora até me fizeste aqui repensar que eu às vezes dou por mim a ler conversas antigas com amigos e a revisitar memórias que eu próprio quase já não me lembro de alguns detalhes delas, e a ficar tipo meio quase triste, dizendo, ei, pá, esta história parece boa, não me lembro já dela.
10: Se
9: queres combater um bocadinho também esse
10: sistema. Estou a tentar evitar esse mal, caso aconteça no futuro.
9: E vais, se um dia lançares esse álbum, vais assinar como Sintes ou...?
10: Não, aí como Francisco.
9: Como Francisco.
10: Aí é a história do Francisco.
9: Ontem podia ser outra AKA, não é?
10: Não, mas aí é mesmo o Francisco, que é a vida do Francisco. E há um bocado, é engraçado que seja a pergunta, porque eu na minha mente, quando criei o Sintes é quase um bocadinho, à semelhança daquilo que foi Fernando Pessoa e os Geotrónimos, o Sintes é uma criação quase que imaginária de uma personagem que o Francisco gostava de ser. Percebes? Ou seja, o Sintes é um rapaz que é bem sincero no que diz, tudo o que ele diz é verdade, mesmo que isso te ofenda ou que não goste ou que me ponha em problemas. Ao contrário do Francisco, que às vezes é capaz de não dizer exatamente o que pensa para não meter em problemas, não te magoar, não meter em situações delicadas. E o Sintes não, o Sintes é mesmo sincero, tipo all the time, estás a ver? E é uma maneira que eu arranjei de conseguir tirar algumas coisas que tem cá dentro, alguns pensamentos, sentimentos, sem me preocupar tipo com
9: com ser correto. Sinto neste álbum há muito essa sinceridade, não é?
10: Há muita sinceridade.
9: Depois do Adeus é dos sons mais pessoais que eu lembro de ouvir em muitos anos do rap português, sendo sincero mesmo. É um som pesado.
10: Eu estava à espera que falássemos desse tema. O Depois do Adeus é um som muito engraçado, porque é um som que eu sempre quis fazer e nunca tive capacidade de o fazer. E estava a vir aqui para a entrevista e estava a pensar que íamos falar disso. E o Depois do Adeus... Pronto, Depois do Adeus vem, acho que a gente consegue, que ouve o som, consegue perceber que eu venho de pais separados. Meus pais separaram-se quando eu era bastante novo, tinha 7 ou 8 anos, e meio que tive um bocadinho da falta de presença masculina na minha vida. Só que nunca tive capacidade, enquanto fui crescendo, de abordar esse tema e acabar o som e dizer, ok, eu disse tudo o que eu sentia ou tudo o que eu queria dizer. Quando começava a escrever sobre esse tema, ou escrevia muito com raiva, ou escrevia muito com compaixão, ou escrevia muito com pena, ou escrevia muito com saudade. E neste sono, Depois do Adeus, consegui escrever exatamente um pouco de tudo o que eu sentia, percebes? E quando acabei a obra, pensei, não, era mesmo isto que eu queria dizer.
9: Sentes que isto é quase o teu hereditário, para quem conhece a obra do Sam da Kid? Fez lembrar um bocadinho esse registro.
10: E é engraçado porque não é engraçado, mas a vida tem destas coisas. Eu lancei esse som e passado 2 meses o meu pai falece.
9: Eu não queria tocar nisso,
10: está aqui o Sim, o Sim é bem sincero nessas cenas e não tem problemas de falar. E eu pensei mesmo, ainda bem que eu fiz este som. Tipo, fiz este som mesmo no momento certo. Tipo, porque sei que o meu pai ouviu, depois falei com ele sobre o som e acho que me ia sentir muito pior se eu nunca tivesse lançado o som que o meu pai vive. Por isso, esse som é tipo é o meu hereditário e a minha herança.
9: Se não for muito pessoal, qual foi a reação dele?
10: Que gostou muito, disse que percebeu, porque houve muitas pessoas que entenderam o som como tipo um ataque. Não é um ataque, estás a ver? É uma recriação e o falar de tudo o que aconteceu. Houve momentos em que eu me senti magoado e me senti triste, houve momentos em que eu tive capacidade de processar esses sentimentos negativos e perceber que se calhar eu, na posição do meu pai, tinha feito as mesmas coisas, percebes? Tanto que eu digo, se eu não tivesse vivido isto, talvez um dia eu fizesse o mesmo. Percebes? Então ele conseguiu perceber que não foi só tipo, ah, magoaste, não foste fixe, devias ter sido isto, devias ter sido aquilo. Foi um, ok, tu foste isto, fizeste-me sentir isto, mas hoje mais crescido eu consigo perceber, consigo perdoar e consigo tipo ter carinho e ter amor por ti, estás a ver?
9: Okay.
10: E acho que o som, tipo, tanto que eu termino o som a dizer, mas eu queria que soubesses isto, mamãe não é um pai, estás perdoado nesta vida, assinado o teu filho Francisco, e o som é sobre isso, é sobre perdão.
9: Ok,
10: estás a ver?
9: Yeah. Ok. Portanto, aqui uma, consiste de se fechar entre aspas um bocadinho também esse capítulo.
10: A tempo.
9: A tempo.
10: A vida deu-me essa sorte ou azar, não sei, mas já.
9: Uhum. Esse teu peso e essa tua pressão e também responsabilidade com a caneta, acho que acabam por ser aqui também um bocadinho características da tua obra, também és rapper, não é? Pronto, também se não fosse. Pronto. Mas pergunto, sentes um bocadinho essa pressão também de querer estabelecer aqui um bocadinho um bom exemplo a quem te ouve? Sei lá, há muita objetificação até feminina no rap hoje em dia e sinto que tu até tens aqui um tema mais para esse lado, onde não tens praticamente nada disso, ou não tens mesmo nada disso, é um som limpo, vá, por assim dizer. Não encontro quase palavrões também nenhum neste sim, pergunto se tens muito essa responsabilidade com o escrever.
10: E se tu falaste da objetificação da mulher, é muito engraçado porque no Factos, no Som Corta, eu tenho uma barra que é: não vês rabos, não vês mamas, não vês crime, não vês drogas, estou a tentar ter a linha reta, vocês perdem-se manobras. Eu cresci numa altura em que o rap era muita mensagem, e era uma mensagem de intervenção, era uma mensagem de conselho, tipo, olha, eu já estive neste sítio, este sítio não é fixe, tipo, estás aí agora, mas o importante é sair daí, tipo, viver essa vida não é fixe, por mais que pareça, isso não é fixe, tipo, tenta sair daí. E eu carrego um bocado essa responsabilidade do que eu ouvia, e agora a fazê-lo, de pá, partilhar a minha experiência e dizer, olha pessoal, fiz isto, foi fixe, tive boas consequências, fiz isto, não foi muito fixe, tipo, tem também por aí, porque em princípio vai correr mal, estás a ver? Eu sinto essa responsabilidade na caneta da mensagem. Tipo, eu acho que a mensagem que tu dás é muito mais importante do que a forma que tu a dás.
9: Por
10: isso é que eu me dedico tanto nas letras e na escrita, porque primeiro é o que mais gosto de fazer, e depois porque sinto que como rapper tenho essa responsabilidade para com as pessoas que me ouvem e aquelas que um dia vão ouvir.
9: Sim.
10: Tenho um bocado essa responsabilidade.
9: Ok. É notório esse sentido também de responsabilidade, diria eu, da tua música, no nível na escrita, que acima de tudo também. E de perguntar, este é o teu primeiro álbum, mas aqui há mais ou menos há um ano, quando cumpriste o sonho de subir ao palco da Semana Académica, também tivemos a oportunidade de trocar aqui umas palavras e lembro-me na altura, estavas um bocadinho mais cético sobre lançares um álbum, se calhar não era tanto por aí que tu querias ir, querias criar mais público. O que é que mudou entretanto para um ano depois de lançares este 2000 e sempre?
10: Mudou que a vida correu, porque no início era uma EP, era um... quatro ou cinco faixas, só que fui adicionando faixas, foram aparecendo beats, os beats foram casando com a inspiração e a cena foi crescendo, e quando percebi, ok, se calhar faz sentido lançar um álbum. E depois comecei a inteirar-me dessa ideia e a trabalhar a ideia de um álbum, ou seja, porque é muito fácil tu juntares singles completamente distantes entre si, sem ligação, teres num projeto e rua. Outra cena é tu fazeres um projeto com 6, 7, 8, 9, 10 faixas e eles terem ligação e terem uma linha tipo contínua entre eles. Isso é muito mais complicado porque limita-te na escrita ou na criação, percebes? Porque, pá, já disse isto neste som, já falei deste tema, então, peraí, agora não posso falar disto, porque senão estou ali a contradizer-me.
9: Okay.
10: Então o desafio é maior, mas também sentes que é tipo the bigger picture.
9: Ok. Essa é uma coisa um bocadinho mais... É uma estrutura de trabalho completamente diferente. Lançar um álbum. O que é que sentiste assim mais diferente ou que é mais especial de fazer um álbum? Porque sinto que se fala muito disto, é uma estrutura de trabalho completamente diferente, mas na prática isto significa o quê para ti, que és música? Eu não sou música, não faço ideia.
10: É uma boa pergunta. A primeira cena é, quando tu lanças singles separados, tipo, eu agora lanço um som, daqui a 3 meses eu lanço outro. O espaço temporal entre eles faz com que, por exemplo, imagina, eu lanço um som sem refrão e passado 3 meses lanço outro som sem refrão. O pessoal não se vai lembrar que, epá, este gajo, os últimos 2 sons dele foram sem refrão, foram 2 boom baps, porque eles são separados.
9: Okay.
10: Mas quando tu lanças um projeto e o pessoal por acaso está nas plataformas digitais a ouvir de seguida, chega ao final e diz, epá, mas este gajo lançou 10 sons e nem um refrão. Ou este gajo lançou 10 sons e era só boom bap. Então tu tens de ter atenção a essa perspectiva, porque eu estou a entregar uma cena completa.
9: Então
10: eu não posso entregar só tipo, é a mesma coisa que eu ter um menu de restaurante e é só sopa. Não, eu tenho a entrada, a sopa, o prato principal, sobremesa, café. E se eles estiverem ligados entre eles, se os sabores estiverem emparelhados, fantástico. Então tens um bocado tens uma exigência um bocado superior àquilo que seria lançar tipo singles com um espaço temporal entre eles. Pelo menos eu vejo assim.
9: Sinto que este álbum acima de tudo é quase um diário de ti para ti, falas sobre assuntos muito pessoais, alguns pensamentos teus, algumas também, sei lá, alguns algumas chatices tuas, coisas que te irritam, irritações, né?
10: Cenas da life.
9: Cenas da life, pronto, por assim dizer. E perguntar se é mesmo isto que tu sentes, que é quase um diário do Francisco, para o síntese.
10: A ideia do 2000 e sempre, Ou seja, o nome e o conceito e o próprio álbum vêm de um pensamento assim um bocado aleatório, um bocado parvo ao início, mas depois faz muito sentido. Eu nasci em 97, vivi 3 anos nos anos 90. E todo o resto da minha vida, a não ser que a medicina avance assim de uma forma completamente parva, eu cresci, vou viver e provavelmente vou morrer nos anos 2000, 2003, 2040, 2000 e whatever. Sim. Então eu meio que estou preso nesta cena do 2000 e sempre. O meu crescimento vai ser no 2000 e sempre. O meu jovem adulto, o meu adulto, os meus filhos, a minha morte vai ser no 2000 e sempre. Então eu estou preso neste 2000, percebes? Okay, e o que eu tentei fazer foi, ok, até este ano de 2025, 2026, o que é que foi este 2000 e sempre para mim? Então abordei a questão da cena do meu pai, abordei o tema desde que eu me lembro de gostar de rap, que queria ser rapper. O que é que eu achava que era ser rapper? E agora que, por consequência, sou rapper, o que é ser rapper? Que é o som rapper.
9: Sim, sim, sim, sim.
10: Depois foi um bocadinho o factos que vem um bocadinho no ego tripping de ser rapper. Estás a ver?
9: Mostrar os dentes.
10: E há o 2000 e sempre também vai um bocadinho por aí, tipo ego tripping. O Água Dela vai um bocado tipo numa história de amor que eu gostava de ter vivido nestes anos e que nunca a vivi, então escrevo sobre a história e no final é um sonho porque nunca a vivi na realidade, e vai um bocado por aqui, percebes?
9: Ok, estou a perceber. E pelo meio tens aqui alguns skits também que fazem parte de um álbum, neste caso de um rapper, é uma coisa também bastante comum. Tens aqui um skit que me saltou logo à vista, Praceta Agostinho Júnior, aqui é uma praceta em Faro, pronto, na zona ali da Penha, para cá também. Exatamente. Aqui da zona, tem aqui um significado especial este skit. Porque, ou seja, temos o nome Praceta Agostinho Júnior, mas quando se ouve o tema em si, nada a ver com a Praceta, neste caso, mas aquele texto tem um significado especial pelo sítio que é, não é?
10: Exatamente. A Praceta Agostinho Júnior é... Eu antes de ir para o Montenegro, até aos meus 7 anos, até à separação dos meus pais, eu vivia lá. Foi lá que eu nasci, foi lá que eu cresci até aos meus 7, 8 anos. E era lá que eu brincava, jogava a bola, fazia isso tudo com o pessoal lá da rua. E fez-me sentido, já que eu estou a contar a minha história e o que está para trás, o que está agora e o que eu gostaria que tivesse para a frente, então vamos levar as pessoas para essa localização. Praceta Agostinho Júnior. E como falámos já há pouco, se o pessoal abrir no Spotify, a imagem é um pin no mapa na Praceta Agostinho Júnior. É meio que transportar as pessoas tipo ao meu início, mas transportá-las quase fisicamente, para dizer, olha, foi aqui, pessoal, foi tipo, foi nesta rua, foi nesta casa que as coisas começaram. Isto foi um projeto muito pessoal mesmo.
9: Sim, eu acho que sinto muito isso, até com o Depois do Adeus, que se calhar é o tema, acho que acima de tudo mais pessoal deste disco todo também. Acho que nos leva um bocadinho aqui para a tua vida, para as tuas vivências. Ia-te perguntar, aquela abertura de álbum, aquele skit de abertura de álbum, estás ali a sintonizar numa frequência, a frequência sintonizar?
10: É muito engraçado porque esse fui eu que fiz e fiz em casa, por isso é que até a qualidade sonora não está assim muito boa. E aquilo basicamente é eu imaginar que estou numa sala, num estúdio, em que passa um rádio que está a tentar sincronizar, mas quase não apanha nenhuma emissão, estás a ver? Tipo, pá, não estou a conseguir que as cenas me cheguem. Toco ao despertador, ao fundo ouve-se um relógio, tipo, olha, o tempo está a passar, está tipo... Não sei se conseguiste ouvir
9: isso. Sim.
10: E depois eu acordo e tipo, pá, onde é que estou? Quem é que é? E depois tenho um amigo meu que entra no skit e diz, são 20 horas. 20, 2.00, 2000.
9: Ok.
10: E depois sou eu a falar para o microfone, tipo, sirvo um copo de vinho, ouve-se a cena do servir o copo de vinho, uma porta a fechar, que é esse meu amigo a sair da sala, e eu fico sozinho com o copo de vinho e o microfone, e começo a falar, tipo, ok, agora vou-vos transportar a este projeto, tipo, vou viajar no tempo. Estou preso neste quarto, mas vamos viajar no tempo a todos os quartos da minha vida anteriores.
9: Ok, um bocadinho por aí, ok. É interessante também ter essa noção, porque ao ouvir, meio que siga um bocadinho com essa perspectiva, mas não é super, digamos, direto, né?
10: Mas foi a minha ideia ao tentar, tipo, juntar aqueles elementos todos. Porta a fechar, o rádio, o relógio, tipo...
9: E esses elementos todos depois estão na capa também do álbum, não é? Essa capa também tem ali alguns
10: tem essa
9: detalhes.
10: capa também, outra vez, muito pessoal. É uma foto minha e da minha irmã, que eu tenho uma irmã, em miúdos. Com algumas cenas que aconteceram na nossa vida, nomeadamente o álcool, as drogas, duas alianças que simbolizam a separação. As drogas, porque houve períodos, eu não sei se posso estar a ser assim tão severa, se coisas metam-me um pi. Porque houve momentos na minha vida, familiares que tiveram problemas com as drogas, isso foi algo que eu também vivi como consequência, percebes? Então, opá, eu sim, não tenho medo de tipo, dizer as cenas como elas são. Se as cenas são feias, são feias. Se as cenas são bonitas, são bonitas. O Francisco é outros 500. O sim, tipo, não, percebes? E também sinto um bocado dessa responsabilidade para o meu público. Não é uau, mas já é algum.
9: Já os habituaste assim, não é?
10: Tipo, é isto que eu sou, isto é a verdade, tipo, é crua, nua e crua. E, tipo, e acho que é por isso que as pessoas gostam de mim. Porque não vou tipo, para o palco, nem vou para as músicas fingir coisas que eu não tenho, que eu não sinto, que eu não sou...
9: Ok, muita transparência acima de tudo. Podia ser quase o nome de um segundo álbum, Transparente.
10: Gostava que fosse mais tipo Sincero, entre parênteses, erro, sincero.
9: Ok.
10: Quase como a cena do Sobretudo e do Praticamente.
9: Olha, deixa fazer um Sinceramente também.
10: Também.
9: Fiquei a ideia aí para o futuro. Olha, por falar em cena daqui, eu tinha aqui anotado também, já nos mostraste uma vez em entrevista uma tatuagem que tu tens, que basicamente diz assim: não te esqueças de onde vens ou és esquecido então. Que aqui também de um tema do Sand Kid, aqui é um verso que te marca, literalmente.
10: Sim.
9: A raiz aqui, Faro, o Algarve também é muito importante para ti, para a tua música, para quem tu és.
10: Bué, muito. Okay. Porque ao fim e ao cabo, tu és também consequência, direto ou indiretamente, do sítio onde tu vens. Pá, eu sou farense ao Algarvio, eu respiro o Algarve, eu adoro a minha terra, adoro a minha zona, adoro as pessoas daqui, adoro a nossa maneira de falar. É isto que eu sou, e vai de encontro outra vez ao pouco que estávamos a falar, que é ser sincero e ser verdadeiro. É isto que eu sou. Eu, tipo, eu não quero ter um sotaque diferente, não quero pronunciar as palavras de maneira diferente. Sotaque, ele tem o sotaque algarvio, não sei o quê. É isto mesmo, tipo, não é outra coisa. Sou algarvio, não sou lisboeta, não sou nortenho, não sou outra coisa. E o não esqueceres de onde vens é bem importante, porque eu acredito que o homem está sempre em movimento, não é? A vida, tipo, não é uma estagnação, é uma linha. Pá, mas mais importante que saberes para onde é que vais é, tipo, lembra-te que qual é a linha que está para trás. Isso é bem importante para não saíres do rumo.
9: Ok.
10: Por isso, já.
9: E como diz, é uma consequência, depois de tudo o que temos e somos, influenciamos no futuro, e era por aí que eu gostava de pegar. Agora, meio que um espicaçar meu. Eu sinto que és uma pessoa muito focada no passado, por aquilo também vais falas neste álbum. De certa maneira, uma pessoa nostálgica, um bocadinho saudosista,
10: sim,
9: talvez.
10: Sim.
9: Isso te afeta um bocadinho na tua...
10: Às vezes, tipo, sou uma pessoa que pensa bué no que é que aconteceu, ou tenta analisar bem o que é que aconteceu, mas analiso numa ótica de o que é que eu posso retirar dali, tipo, o que é que eu fiz, ou o que é que eu não fiz, ou o que é que eu devia ter feito, que me vai ajudar mais para a frente. É um bocadinho tipo quase uma analogia à escola. Tipo, tu aprendes durante o teu percurso escolar, vais aprendendo cenas que um dia mais tarde, em princípio, vais usá-las.
9: Ok.
10: Geralmente o uso das informações e das coisas que tu conheces não é instantâneo. Tipo, eu não aprendo agora aqui uma coisa e saio da porta e vou já. Até pode acontecer, mas não é comum.
9: Sim, é raro.
10: Por isso é que eu, se calhar, sou uma pessoa, não digo presa ao passado, mas gosto de fazer introspectivas e retrospectivas do passado. Acho que é importante, tipo, mas sem que isso limite o futuro. Tipo, isto aconteceu, devia ter feito assim, devia ter feito assado, agora estou... como é que vai ser a para a frente? Tipo, tens que saber que o meio termo entre as cenas, porque senão vives só daquilo que foi, e quem vive daquilo que foi é os museus, não é? Como dizem.
9: História,
10: por
9: né?
10: Isso,
9: Ok. Depois vai ganhando pó e não é bom para o futuro.
10: Mas até porque, desculpa, antes de fazer a pergunta, até porque quando tu vais fazer música, geralmente, das duas, uma, tu vais fazer um storytelling imaginário, tu aí sim consegues falar de coisas que não aconteceram ou que gostavas que acontecessem.
9: Pois.
10: Ou então, se vais falar sobre a tua vida, tu vais sempre falar sobre o passado, porque tudo o que tu falas é anterior ao momento em que a caneta toca no papel.
9: Claro. Não podemos fazer futurologia. Quer dizer, podemos, mas... Não,
10: mas aí será um storytelling, ou tipo imagination storytelling. Não dá para escrever sobre o futuro, porque ele ainda não existe.
9: Ok.
10: Então acho que só dá para escrever sobre o que foi.

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0: Olá, meu nome é Synth, estou aqui no Palco arte. Rua para falar um bocadinho sobre o meu novo projeto, 2000 e sempre, a convite da UQFM e do Carlos. Sejam aí sintonizados, vemos em breve.
2: Como é óbvio, já falámos sobre alguns dos temas, mas também há um tema que eu gosto particularmente, que é o rapper. Também falas um bocadinho sobre esta questão toda também do teu passado enquanto artista, que não és aquilo que... Não te consideras nada daquilo que as caixinhas dizem que deverias ser,
0: yeah,
2: não é?
0: Yeah,
2: Queres falar um bocadinho sobre essa filosofia?
0: Sim.
2: Filosofia?
0: Isso é interessante porque eu, quando começo a ouvir rap e ouço rap devido à minha irmã, ou seja, a minha irmã tem 7 anos de diferença, eu tenho recordações da minha irmã de comprar a revista Bravo, de sair nas páginas do meio que eles postas, na altura 50 Cent, Nas, etc. E de ouvi-la muitas vezes na MTV, quando passava, por exemplo, o Não Percebes, do Sam the Kid. O Não Percebes é um som que me ficou na cabeça, porque eu não sei se te recordas, no videoclipe ele está em várias zonas do país e aparece Quarteira. E eu estou a ver um gajo na MTV a dizer: Quarteira, como assim? Está a acontecer agora aqui. Eu miúdo, tipo, está a acontecer agora aqui em Quarteira? Tipo, e aquilo ficou-me na cabeça.
2: Okay.
0: E eu, tipo, desde que faço rap, que queria ser rapper. Desde que escrevo, queria ser rapper.
2: Pois.
0: Só que achava que o ser rapper era tipo... Ou és rapper ou és trapper, tipo, estás nas festas todas, tens tipo a fama, tens o ego. E depois, conforme fui crescendo, percebi: se isso é ser rapper, eu não sou esse rapper.
2: Okay.
0: Tanto que o refrão é isso: é, eu não sou rapper, não sou trapper, sou só o que tu quiseres. Sou o que não está nas festas nem tem likes dessas mulheres, estás a ver?
2: Ok.
0: E é isto o meu conceito agora de ser rapper: é para o gajo é rapper, o gajo faz boom bap, o gajo é trapper, o gajo faz trap, eu sou o que tu quiseres. Tipo, mete-me na caixinha que tu quiseres, tipo, estou na paz com isso, estou na paz. Mas eu não me vou limitar com a etiqueta que tu me deres, percebes? Porque para mim ser rapper é escrever e curtir do que escrevi, sentir que as cenas que eu escrevo e que meto para o público desperta algum efeito nas pessoas. E é sobre isso que esse som, tanto na segunda parte, diz aos rappers: não sou rapper, sou um poeta sem caneta. Estás a ver? Epá, e acho que o som rapper é sobre isso.
2: É dos teus favoritos aqui também, né?
0: É o meu favorito, de longe, é o meu favorito.
2: Tem-se alguma coisa que o torne mais especial para dizeres isso?
0: Porque sendo rapper e fazer um som sobre o que eu achava que é ser rapper e o que na verdade é para mim agora ser rapper, acho que é tipo o conseguir tipo, completar uma roda, tipo um 380, estás a ver, do início ao fim, do género. Ok, quando era puto achava que isto era ser rapper, entretanto comecei a fazer rapper, agora sou rapper, e o que é que realmente é ser rapper? Tipo, fechei o círculo, estás a ver? Tipo, vivi, fiz as perguntas e obtive as respostas. Está fechado.
2: Okay.
0: Epá, e gosto muito de algumas barras que tenho lá. Essa do diz aos rappers: não sou rapper, sou um poeta sem caneta. Tipo, adoro. Tenho ali uma dica que eu curto bué, que é: sou a cara ser uma croa porque a vida mostrou-se forreta. Tens aquela dica do cara ou croa da moeda, estás a ver?
2: Sim.
0: Mas eu sou a cara sem uma croa, sou só tipo meia moeda porque a vida mostrou-se forreta. Ela nem sequer me deu a moeda com os dois lados.
2: Isso é que é na barra.
0: Estás a ver? Tipo, tem essas cenas assim que curto.
2: Não tinha apanhado essa, mas apanhei outra que eu também gostei muito, que é: não me recordo disso e recordo-me do fim, que é: não sou dos que vendeu a alma, sou dos que mantive a calma. Como é que é a barra especificamente? Acho que é no factos, né? Não são com.
0: Tu és dos que vende a alma, eu sou dos que mantém a calma. Nunca seremos da mesma raça, não vivemos na mesma casa, nunca seremos da mesma caixa. Tu és dos que vende a alma, sou dos que mantém a calma. É uma dica tipo do género: tu, quando és miúdo e começas a fazer rap e começas a lançar os primeiros sons, vem os primeiros comentários, vem o primeiro feedback, é muito fácil tu, vou já fazer o próximo. Tipo, aquela cena alimenta o teu ego, estás a ver? Pessoas que não te devem nada, que não te conhecem lado nenhum, tipo, tirarem tempo delas: é pá, curti bem do teu som, ganda dica, ganda barra, tipo, faz mais cenas. Isso facilmente leva a tipo: vou lançar mais cenas. Tipo, como estávamos a falar há pouco, off the record, alimentar. Tipo, já fiz, agora vou só alimentar a cena. Só que isso às vezes pode ser um erro, porque faz o que queres e sentes, não porque deves e tens.
2: Sempre aqui de outra vez.
0: Do sempre, estás a ver?
2: Sim.
0: Então tu tens que sentir que queres fazer aquilo e tens que querer fazer aquilo. Não faças só porque tipo, está a ser fixe o feedback.
2: Pois.
0: Tipo, tem calma, não venda já tipo tudo.
2: Pois, eu interpreto até naquela onda de há muitos rappers que nós vamos vendo que vão mudando a sua quem são porque interessa mais por uma questão financeira, acima de tudo.
0: Tipo, agora é o boom bap, depois é o trap, também vai um bocadinho por aí, tipo, outra vez pela pressa, tipo, ok, agora o trap está a bater, então vou aqui recriar o meu estilo todo e vou para o trap. Epá, não, eu gosto de fazer isto, tipo, eu gosto de fazer cenas com calma, gosto de escrever as cenas com calma, gosto de ouvir os sons centenas de vezes antes de lançar, tipo, mesmo centenas. Ou seja, eu faço os sons e depois meto-os na minha biblioteca do Apple Music, no computador, e tu, quando reproduzes o som, aquilo diz o número de vezes que reproduziste. em média, meu, sem exagerar, tipo, entre as 200 e as 300 vezes antes de lançar o som. Ou isso, bué.
2: Até
0: quando o som sai, estou cansado. Epá, não me falem isso, não quero ouvir. Tipo, já chega.
2: Já te fartaste deles, ok?
0: Yeah.
2: E nessas 200 ou 300 audições que deste a cada uma das faixas?
0: Muda.
2: Ou seja, são 10 faixas no álbum?
0: Sim.
2: Mais ou menos.
0: Tirando os 3 skits, sobra 7 faixas.
2: Ok. Então, 300 vezes 7, 2100 plays.
0: Quase 2000 e...
2: Pois, já viste?
0: Yeah. Daria mais ou menos, pá, não te digo que foi esse o número, porque lá está, o 2 da manhã em Bangkok foi lançado em dezembro, saiu depois do Adeus e depois o resto é que sai tudo de seguida. Pá, não te digo que foi assim tantas vezes, mas foi bastantes.
2: Ok.
0: Eu não sei se isto acontece, tu gostas de ouvir hip hop, eu várias vezes estou a ouvir sons de outros artistas e estou a pensar, epá, se fosse eu aqui nesta barra tinha escrito esta palavra, meu, ficava melhor. E eu não quero sentir isso com os meus sons. Okay, então ouço boé de vezes para conseguir fazer essa análise do que é esta barra.
2: Porque
0: tu quando escreves e gravas, a cena pode soar a ficha as primeiras vezes. Okay. Mas depois, quando já estás mais distante do som, já passou mais tempo, tu se calhar aqui tinha escrito isto.
2: Outra palavra.
0: Yeah.
2: Será que estamos numa sinceridade, é a palavra da ordem do dia? Até houve um som teu, eu não estou a recordar qual é a palavra, mas eu tinha posto outra palavra lá. Mas eu faço isto com todos os sons, ou com todas as músicas, quase de
0: mas
2: rap.
0: É deste álbum?
2: É deste álbum. Acho que é no Água Dela, se não me engano. Okay. É quando disse, como é que é? Ela procura o. Como é que é? Procura o sutiã e não sei o quê.
0: Procura a roupa e. Acordada de manhã, procura a roupa e sutiã, pergunta se quer que eu vá digo que estava a bien.
2: Eu trocava a palavra roupa, porquê? Porque eu acho que depois é redundante com.
0: Procurar roupa e sutiã.
2: Ou seja, não é crítica, eu fiquei tipo a pensar assim, epá, se calhar tinha arranjado aqui outra coisa para ficar assim mais. Digo isto porque não é.
0: Tipo, estou a falar, digo roupa e depois volto a dizer roupa, mas uma roupa específica, que é o sutiã. Se calhar punha tipo os calções e o sutiã, mas era
2: assim. No género, estás a ver?
0: Olha, não me ocorreu.
2: Foi uma província, eu vinha a conduzir e tipo apercebi-me disso. Eu faço isso.
0: Mas eu também faço isso, e isso é fixe, isso é bué da fixe.
2: Pois era a minha versão, ou seja, era o meu remix do.
0: Não, olha, escapou-me, igual que estás a dizer.
2: Não é escapar, é o que tu sentiste e ouviste isso mais de 200 vezes ou 300, portanto sentiste que estava lá.
0: Esse som em específico, não há tanto uma mensagem, porque não é um som de tipo cenas que eu passei, é um storytelling de uma cena que eu gostava que tivesse acontecido, então aí preocupei-me um bocadinho mais com a forma que eu estou a transmitir isso.
2: Não
0: tanto que o som é mais melódico.
2: Mas eu digo isto não é então.
0: Mas boa dica.
2: Eu digo isto porque eu já tive imensos casos de estar a ouvir reações de outros rappers e pensar, eu podia ter ido com a coisa quase fonética, está tipo a cantar com muitos C's ou com muitos R's ou com muitos T's, aqui tinha ficado bem para.
0: Já também
2: ficar...
0: faço isso, eu faço o mesmo.
2: Ah, é? Ok.
0: Gostava de ter o número dos artistas e dizer, porque é que tu aqui não usaste esta palavra, meu? É que tipo, tu às vezes estás a vir uma barra e a tua cabeça automaticamente já te joga uma palavra no pensamento que há de ser a da próxima barra.
2: Okay.
0: E quando não bate certo, é tipo
2: uma frustração, fogo. É verdade. Mas isso também é uma arte, sabes que essa arte de construir-te uma quadra e depois na última palavra é tão óbvia que o rapper muda. O King Big recentemente fez isso com o som novo dele, o Ho Baby.
0: Do iogurte.
2: Sim, ele constrói ali aquilo daquela forma, depois vai entrar aquela palavra e ele...
0: Mas ele tem um estilo bem peculiar, bem próprio. Eu acho que o que ele faz, mais ninguém faz. Tipo,
2: não, é muito específico, é complicado replicar aquilo. Outro rapper, o único rapper que eu me lembro que posso comparar é o Prodígio. O Prodígio tem um dom de... conseguir quase encaixar sílabas, ou seja, supostamente há espaço para 10 sílabas, ele consegue por 14, ou então mete 7 e soa igualmente bom. É assim
0: o
2: não é
0: Prodígio
2: fácil.
0: Também acho, eu adoro o Prodígio. Acho que ainda gosto mais desta nova versão do Prodígio.
2: Um props também ao Prodígio.
0: E o Prodígio também tem um bocado essa cena dos heterónimos. Ele tem aquela criação dele que é o Riquinho, aquele gajo do Ego Tripping e dos carros e das damas. E depois tem aquele gajo do. Como é que foi este último álbum dele? Que teve bué da faixas, tem o... aos 30 e tal, tem o... agora está-me a faltar o nome.
2: Quase também não me recordo.
0: Mas pronto, este álbum tem uma versão, não o Riquinho, que ele lançou o GTA, esta pequena EP, o álbum anterior tem essa versão do Prodígio adulta, estás a ver?
2: Ok, mais crescido.
0: Tanto que ele tem aquele som dos 30 e tal, tipo, não é fixe seres um puto aos 30 e tal, tipo...
2: Ok.
0: E eu curto de artistas que conseguem, tipo... damos para as duas cenas.
2: Ok.
0: Ficar público para as duas cenas.
2: Sim. E o teu atrónimo quase de nível... a pessoa acaba por ser este síntese, como tu dizias, que é o mais sincero.
0: Se bem que ele também dá, de vez em quando, umas cenas de ego tripping, de como tu disseste, de mostrar os dentes e ser mais tipo agressivo.
2: Sim. Eu reparei, por falar em ego tripping, a palavra ego, especificamente, eu reparei num videoclipe teu, tens uma tatuagem que dizes
0: rip ego. Yeah,
2: né?
0: É no No League, salvo erro.
2: Okay. É isso. Yeah. É uma coisa importante para ti? Consegues matar
0: o ego? O ego durante a minha vida levou-me a sítios nada fixe. Okay. Fez-me tomar atitudes nada fixe. E percebi que o ego é importante tu teres a certo ponto. Ou seja, na medida certa em que o ego permite que tu não sejas rebaixado pelos outros, okay? Não te deixes que te rebaixem, tem também o teu ego. Mas tipo, não penses que és o mais perto da fita, não penses que és o mais inteligente, que fazes o que mais ninguém consegue fazer, toma atenção, porque isso vai te enganar. E eu durante o miúdo fui muito a parvo, até aos meus 20 e poucos fui muito a parvo e deixei que o ego me levasse a sítios nada fixe e cometesse atitudes nada fixe.
2: Okay.
0: Me prejudicaram a mim, prejudicaram a outras pessoas e então atenção ao ego.
2: O ego às vezes engana, não é? Mas este álbum vais tendo aqui um ego controlado, um ego tripping controlado.
0: Sim,
2: também faz parte também em álbuns.
0: O rapper também tem que ter um bocado essa faceta, estás a ver?
2: Sim.
0: Eu não sou melhor que tu, mas não me comas por parvo. Estás a ver?
2: Sim. Olhando agora esses sons mais de ego tripping deste álbum, Factos e o 2000 e Sempre, que acabam por ser aqui os dois temas um bocadinho mais focados nesse aspecto. O Factos divides aqui com o teu irmão de armas, o Era. Também já faz aqui alguns anos a participar contigo nesta história toda, desde os tempos de maquetes no carro,
0: os microfones. Os microfones do chinês. O Horta está comigo desde o primeiro dia, literalmente. Tipo, o primeiro som que eu lancei porque o Horta ajudou-me a fazer o som. Okay. Eu era incapaz de o meu primeiro som como sim ser um single, tipo sozinho. Era incapaz, não tinha coragem. Era miúdo, não tinha capacidade de levar com aquilo que iam ser as críticas, com os comentários, com o gajo lançou um som, curti desta dica, não curti, não tinha maturidade.
2: Pois.
0: E o Horta serviu, o Horta serviu um bocado de escudo, porque eu sabia que as atenções iam se virar para ele, então eu consegui entrar na cena sem o holofote virado para mim. E depois já estar na cena,
2: agora vou-me apresentar, não é?
0: Agora sim está aí o Cinza sólido. E agradeço-te imenso, porque se não fosse o Horta a entrar no Bola 8, acho que não tinha conseguido criar ou iniciar a minha carreira.
2: Sou quase sinónimo um do outro, não é? Não há era sem síntese, não há síntese sem era, não é? É por isso que é interessante. E este Factos também, voltas a chamá-lo, queres falar um bocadinho sobre esse som? É aqui um som de ego tripping puro.
0: O Horta, um bocadinho à semelhança de nós os dois, o Horta é tipo hip-hop head. Ele vive bem hip-hop, podcasts, tudo o que tu possas imaginar, ele ouve tudo, tipo, desde gajos nada conhecidos ao mainstream, ele ouve tudo. Ele sai um som novo, é capaz de ouvir só para dizer, ganda porcaria, não gostei nada, mas ouvi.
2: Ouviu,
0: e se fores ter uma conversa com ele consegue dizer porque é que não gostou. Não é só aquele gajo que está um artista que ele não gosta, lançou um som e ele não gosto. Não, ele vai ouvir para explicar porque é que não gostou, estás a ver? Se bem que ele tem mais facilidade em gostar de cenas do que eu. Só que o Horta tem uma vertente um bocadinho, ele gosta de ouvir, gosta de perceber, também faz porque ele também gosta de escrever, mas ele não vai levar mal, porque eu já lhe disse isso várias vezes, tem um bocadinho mais de preguiça nesse sentido, estás a ver? Então basicamente com o Era, o que tem que acontecer é, eu tenho que ter o beat, tenho que ter a minha parte feita e dizer, Horta, está aqui do minuto X ao minuto X, escreve, é teu, o resto está feito, estás a ver? E aos poucos que vou conseguindo. Pronto. Nesta brincadeira ele já tem três sons, tem o Bola 8, tem o Tentar Ser, que para mim acho que está um grande som, e agora tem o Factos.
2: Está aqui quase num registro rapper pouco usual, né? Todos os rappers normalmente querem ter o seu projeto ou a sua das músicas, ele é tipo part-time rapper quase.
0: Ele no Factos diz isso, chamem-me rapper de ocasião, só volto quando é preciso.
2: Pronto, é o que é.
0: É a cena dele e na brincadeira tem mais sons que se calhar muito pessoal.
2: Sim.
0: Ele lançou um som e dois e depois nunca mais lançou nada.
2: Tens que apertar com ele para lançar uns sons.
0: Eu gostava, mas deixa ver.
2: Ele vai-nos ouvir na
0: portada. Certamente, não tenhas dúvidas.
2: É para ele ficar aí já motivado.
0: Ele vai estar a trabalhar com os fones a ouvir o podcast, que é como ele faz. E neste momento vai estar a rir porque é o que ele vai estar a fazer quando ouvir.
2: Aperta contigo. É o que eu tenho para dizer. Que ele tem também uma boa caneta, tem um registro.
0: Tem.
2: Um registro também. Que eu também gosto, eu até há uns tempos estava aqui a comentar com um amigo meu que eu gosto muito de uma coisa no rap, que é ouvir certos rappers com imperfeições, se é que me faz entender, ou seja, malta que tem mais sotaque, voz mais rouca, até, por exemplo, ser um bocadinho mais tipo sopinha de massa ou algum problema com letras, estás a ver?
0: O Horta tem um problema, eu espero que ele não leve mal, se dizer que não leva, que o Horta é um bocadinho gago.
2: Ok.
0: Então, para ele, quando vai gravar ao mic, ele tem uma dificuldade acrescida. Ok, como é que eu vou pronunciar isto para evitar a minha gaguez?
2: Ok,
0: mesmo tempo dá um bocado de mais brilho, porque tem mais hustle que eu que não tenho gaguez.
2: Sim, porque ele, além
0: de ter escrito aquilo e conseguir que aquilo caiba no beat, no tempo do beat, ainda tem que, como é que eu vou pronunciar isto para não me atrapalhar?
2: Ok.
0: E é fixe, pá, ele nisso é... Faltava só um bocadinho mais de disciplina, tipo, ok, quer fazer mais, tipo, quer escrever mais.
2: Eu, por acaso, acho curioso neste facto que tu és um rapper mais polido a nível de vocal, articulas bem as tuas palavras, tens sempre tudo mais, até a tua voz, mais limpa, por assim dizer. Eu gostei do verso do Era, neste caso, porque ele entra mais cru, a voz dele é um bocadinho mais rouca, o tom mais grave.
0: E foi ele que quis, foi a decisão dele, porque a primeira versão final que tínhamos, quem produziu esse som foi o Ivo, o meu DJ, o Ivo Faustino. E a primeira versão que tínhamos, a voz do Otto estava muito tratada, parecida à minha. Ele disse, é pá, não estou a gostar disto, tipo, parece que não sou eu, tipo, seca-me isso, mete-me isso cru. E o Ivo meteu aquilo um bocadinho mais cru e ele, olha, é mesmo isso que eu quero. Tipo,
2: porque eu adorei, a primeira vez que eu ouvi o som, adorei a forma como ele entra, que é uma forma mesmo crua, ou seja, ele interpreta, ou seja, o que eu gostei desse som é que ele interpretou bem também o papel de ser um feat, não é? Às vezes há muitos feats que acabam por ser só aquilo que está ali, e ele entrou com uma coisa completamente diferente daquilo que tínhamos ouvido até ali no álbum, e eu fiquei assim, ei, vou dar aqui um sabor diferente. Completamente diferente ao disco, e eu fiquei mesmo...
0: E mesmo as linhas dele, tipo, outra vez a puxar pela cena algravia, tipo, demasiado algravio para ter medo de sujar os pés, tipo, a dica de ir à maré, sujar os pés, estás a ver? Vou exterminando esses rappers, nas pausas bebo uns cafés, tipo, vou andando praia, curti bué da cena dele, tipo...
2: Ok. Vou fazer aqui uma analogia que eu me lembrei agora e que já tinha aqui pensado nesta entrevista. Tens ali um skit do Mano Brown neste disco, Racionais e MCs, para quem não conhece. O Mano Brown acaba por ser a cara dos Racionais, né? E tem ali o seu irmão de armas, que é o Ice Blue, que também tem um estilo muito específico. E eu, ao ouvir o álbum, lembrei-me disto, do género. O Era é quase o Ice Blue do
0: Mano Brown.
2: Do Mano Brown, aqui do Sintes, neste caso. E eu fiquei assim, isto é uma boa analogia, vou-lhe perguntar se ele...
0: Nós temos essa química muito fixe. Ou seja, gostamos das mesmas coisas, mas depois, como artistas, somos pessoas bem diferentes, estás a ver? E ele é muito mais do que um gajo que aparece para fazer feats. Ele é o meu back vocal, tipo, nos concertos.
2: É
0: uma pessoa que me acompanha à bué, é uma pessoa que me ajuda, principalmente nos concertos grandes, que aquilo tem que se preparar, porque eu não tenho uma equipa profissionalizada, aquilo tem que se preparar muita coisa. E ele, tipo, como é uma pessoa que consome muito hip hop, é alguém que às vezes me diz, tipo, é pá, vê lá que eu acho que isto se calhar não fica muito fixe assim, faz gente assim, percebes? Ele também tem o Passa ao Mic, tem o Cypher do Passa. Ou seja, ele é um gajo que brincando, pinga aqui, pinga ali, vai aparecendo, estás a ver?
2: Ok. E ainda neste facto, falando de outros rappers, dás ali um shout-out ao teu top 5, não é? Metes-te ali em terceiro lugar, se não me engano.
0: Ego Tripping. Eu comentei bem essa barra com o Orta, tipo, é pá, achas bem eu estar-me a meter aqui no meio destes big dogs, tipo, destes tubarões? Eu sou-te sincero, como não acho que esteja naquele top 5. Mas o som começa, se eu fizer sons de love vão dizer que eu só faço isso, se eu lançar um Ego Trip vão dizer que não é o Synth, estás a ver?
2: Então
0: vou lançar um Ego Trip e agora digam que não é o Synth. E faço esse exercício de Ego Tripping, que é meter-me no meio dos 5, porque para mim era Garça-se à SIC, sem ser por ordem. Garça-se à SIC Subtil, que me custou muito não tê-lo ali. Punch e Cristo, era o meu top 5 do Algarve. Sem ordem.
2: Ok.
0: Pá, mas tive que me meter ali, espero que eles não levem a mal. Acho que não estou no nível deles.
2: Pronto.
0: Mas, pá.
2: Ok. Ficou o Xarote na mesma e o Subtil também não entrou, mas também vale.
0: Ou isso é o Subtil, curto bué da cena dele e tenho pena de não ter conseguido meter ali, mas na rima não dava.
2: Pronto.
0: Se eu dissesse no top 6, tipo. Porque depois reparares, eu digo top 5 aqui e no som com o Reverse, no 2007, traz o teu top 5 que eu sozinho passo atestado. Não podia dizer top 6 num e depois eu curti de ligar esta dualidade. Top 5, o meu top 5, agora traz o teu. Estás a ver?
2: Yeah. E achas que consegues passar, digamos, a ferro este teu top 5? O teu top 5? Achas que
0: passar a ferro como assim?
2: Num som? Se fossem rimar os 5 no mesmo som, acho que conseguias matar o som?
0: Epá, não era fácil, mas...
2: Pegaste no som do Reverse, eu ia buscar essa brincadeira.
0: Não era fácil. Não era fácil. Atenção, eles são muito bons. O Garça, para mim, tem uma caneta infinita. O Subtil também. O Saci, que é o que é. Tipo, pá, tem uma sala de troféus, tipo...
2: Pois é,
0: dizeres curtos de hip hop e não conheceres o Assalto ao Banco do Sassic, ou não conheceres o Roberto,
2: fogo, isso aí,
0: de óculos da Arnett, e para treino de Liverpool, ainda mais sendo Algravio, tipo, o Punch, tipo, é uma figura incontornável na história do hip hop farense e Algravio.
2: Sim.
0: É pá, por respeito deles,
2: isso é difícil,
0: mas cada vez está mais perto.
2: Ok, ok.
0: Estás a ver?
2: Um bocadinho de ego tripping, mas humilde, não é?
0: Sempre. São muito bons, estão num nível completamente diferente do meu. Okay, mas okay. Me derem mais um tempinho, se calhar, e uma experiência, pode ser que.
2: E gostavas de fazer um som com a malta? Não estou a dizer todos no mesmo som, mas.
0: Com todos estes nomes que eu disse, adorava ter um som com ele.
2: Já ouvi algumas conversas
0: em isso? Pá, com o Garça já houve, já tentei ali, tipo, puxar a brasa à minha sardinha, mas é assim, né? E eu também concordo, tu tens de ter uma relação, primeiramente pessoal ou amigável com estas pessoas, possam surgir, porque eu juntar-me contigo num estúdio e vamos fazer um som,
2: a cena
0: não vai ser orgânica ou não vai ser sentida.
2: Pois.
0: Com o Punch, antes só conhecia o Punch dele ser o Punch, agora aos poucos já me vou aproximando um bocadinho mais dele por causa da Liga Knockout, porque acompanho várias vezes o El e o Jay e o Punch também vai lá. Então já tive alguns momentos assim de poder privar com ele e falarmos e tal, mas ainda não tive a coragem de propor. Sei que ele ouve as minhas cenas, já me deixou ali alguns comentários de love, agradeço.
2: Okay.
0: Mas Punch, se estiveres a ver, fica aí o fica aí o shout-out.
2: Começar e o bichinho para o segundo álbum, não é? Tu és um rapaz sonhador, gostas de ir sonhando, até vais anunciando publicamente os teus sonhos. Já há 3 anos anunciaste que gostavas de ir à Semana Académica. Cumpriste. Na Semana Académica também falaste do Festival F, ainda está tá quase a acontecer.
0: Tive um convite para ir este ano com o GSB, só que por acaso não estava cá. Não aconteceu, mas com todo o respeito ao GSB, que também tem sido manos, que temos trabalhado juntos e eu tenho
2: também falaram da entrevista que lhes fizemos, também falaram do teu nome.
0: A sério, olha, por acaso não ouvi a cena toda.
2: Logo te mostro. Sim,
0: tenho, pá, ajudo, eles ajudam-me com o estúdio, porque o IF trabalha também com eles e no estúdio deles, que antigamente era o meu estúdio, o espaço físico. São putos que eu curto, são putos que eu vejo que têm a essência do hip-hop puro e cru. Sempre que tenho um concerto fixe que acho que os posso levar, levo-os agora novamente a Beach Fest, já os tinha levado o anterior, e eles quiseram retribuir esse gesto e levar-me ali. Pá, não deu, porque não estava cá em Portugal, mas eu gostava de ir ali, e agradeço-lhe com todo o respeito, mas gostava de ir ali como o Sins, é o concerto do Sins, estás a ver? E com muito respeito por ter sido convidado, acho que já merecia. Acho que já merecia.
2: 2027, vamos ver se acontece.
0: Vamos trabalhar para isso.
2: Com o novo álbum, acho que faz todo o sentido. Portanto, se alguém do Festival F responsável nos ouve, acho que está aqui um bom nome para dar aí uma oportunidade também.
0: Agradeço aí pelo empurrãozinho. Mas sim, acho que é importante apoiar a música farense, a cultura farense e algarvia. E acho que é mais importante do que dizer que se apoia é apoiar.
2: Okay.
0: Porque é muito fixe, e não estou a mandar indiretas para ninguém, mas é muito fixe vir para as entrevistas dizer que apoiam, que estão ao lado da comunidade e tal, e depois na prática não se
2: transforma em nada, não é? Ok. É verdade, não há muito a dizer sobre isso.
0: São factos.
2: Factos, olha, são pronto. Factos era o tema que estávamos a falar aqui há pouco. Eu queria ainda falar sobre o tema com o Reverse também, que foi aqui o teu outro convidado do álbum. É que é um tema que ouvi dizer que originalmente não ia ter aquele formato, ia ser um bocadinho diferente, aquele cruzamento de barras ali a cruzarem-se um com o outro. Originalmente não ia ser assim.
0: O Reverse foi uma das pessoas que esta cultura me trouxe e que agora é meu amigo. É um bom amigo, falamos bué. É uma pessoa que eu adoro, pá. Como pessoa, é uma grande pessoa. Como artista, já curtia dele, conheci-o na cena da Liga Knockout. Okay. Acho que agora, como rapper, cada vez está melhor, está mesmo tipo a ficar lapidado. Lançou agora o álbum dele também.
2: Também.
0: T-shirtzinho e tudo, pá, impecável. E este som surgiu porque eu queria ter uma cena com o Rev, nós já nos dámos bem. Mandei-lhe o beat, ele curtiu. Só que o Rev, como sabem, é enfermeiro. O tempo que lhe resta é pouco.
2: Escreve barras em compressas.
0: E se eu tiver a abolir, escreve esta barra numa compressa. Grande dica, grande dica dele. Para mim, mas a melhor é... eu não presto, tiro o R e sabe a peste. Barra.
2: Também.
0: Pá, e o som começou, fizemos a cena, o meu verso e o verso dele. Ficou tipo, acho que ficou mesmo top, tipo punchlines, agressivo.
2: Ok.
0: O que é que falta aqui no final? Olha, vamos fazer uma cena como eu tenho com o Horta no Bola 8.
2: Okay.
0: Que é parecido, estás a ver? É barra cruzada com barra cruzada. Começamos a fazer e aquilo sai tipo... Aqueles versos, os últimos foram escritos para aí em 2, 3 minutos.
2: Sério?
0: Ah, foi mesmo tipo, estávamos no estúdio do Rolling. Foi o Rolling produziu a maior parte do álbum, tirando o Factos, que foi o Eve. E a cena saiu tipo assim.
2: Brutal, foi. Olha, também chorou até o Rolling Baby, já passou aqui há uns meses.
0: Também com o álbum dele, o Mr. Baby.
2: Sim.
0: E essa cena começa, o Rev, acho que nunca tiveste com o Rev em estúdio. O Rev em estúdio tem grande presença, tipo, grita mesmo. E eu disse, calma, Rev. E fiquei com isto na cabeça, tanto que essa calma, Rev. Estás a ver? Calma, Rev, deixa só fazer a ronda.
2: Eu usaste essa brincadeira de estúdio para o produto final. Também é um grande tema, sim, senhor, esse 2000 e sempre. Muitas barras ali de peso, pronto, barras pesadas, né? Depois despedes deste álbum aqui num registro muito sincero. Olha, posso usar outra vez essa palavra, o Folha. Que é um entre parênteses, até acho que era as folhas raw. E nota-se que é mesmo um som ali muito cru para fechar aqui este trabalho.
0: Esse som foi feito, esse som é bem antigo, 2019. Esse som foi feito, eu estive em Lisboa a estudar e quando lancei o Bola 8, depois comecei a fazer pequenos sons lá em casa, no meu quarto em Lisboa, onde eu vivia. Pá, eu não percebia nada de música, tipo em termos técnicos, masterização, captação, etc. Tinha um mic podre, tinha uma placa podre e tinha um MacBook bem antigo. Ia escrevendo cenas. E escrevia som, o folhas, porque tipo, eu na altura ainda escrevia em folhas e há uma altura que as folhas caem-me da escrivaninha, da secretária. E eu tipo, peguei nas folhas e encontro um beat que curti, que era o beat do folhas.
2: Ok.
0: E começa a escrever a cena. Tanto que, se tu ouvires no início, ouve-se tipo, uma folha assim, tipo, a dobrar, tipo, folhas.
2: Okay.
0: Epá, e esse som, tipo, tinha o som perdido lá no computador e pensei, ok, olha, vou lançar esta cena mesmo assim. Não está mixada, não está masterizada, foi gravada por mim. Eu não sei quantos takes, dei só ali uns plugins, uns efeitos.
2: Sim, sim.
0: Tal.
2: Okay.
0: Mas já acho que tem barras, acho que tem letras.
2: Sim, tem ali tipo, algumas cenas interessantes.
0: O Synth 2, houve o Synth 2019 nesse som. E fica, epá, boa dica, meu. Como é que tu foste escrever isso? Grande cena, já.
2: Okay. E o posicionamento deste tema ser o último tema do próprio álbum? Falaste que é um disco muito cronológico, né? Falas muito da tua vida toda e depois acabas a voltar quase ao início da tua carreira de artista.
0: Som bué de antigo. Tipo, no final desta cena toda do Sins, quer ser exatamente do que o Sins queria ser no início, que é só fazer rap em paz.
2: Ok, ok.
0: Estás a ver? Tipo,
2: seja, estás sempre nesse ciclo, não é?
0: No fim, depois de ter surgido estas tuas questões todas, estas tuas respostas, teres vivido, percebes o que é que era ser rapper, das cenas que a vida trouxe, cenas boas, cenas más, ao fim e ao cabo, tipo, Sins, o que é que tu queres tirar disto? Quer fazer rap em paz? Então, acabo com o som mais antigo que eu tinha ali.
2: É um bom fecho para este álbum, este 2100. Nós também estamos quase aqui a terminar a nossa entrevista. Falámos muito sobre o passado, sobre esta questão quase de nostalgia. E agora perguntar-te se gostavas de deixar uma mensagem ao Francisco do futuro.
0: Sim, olha, se lhe pudesse dizer qualquer cena, se me pudesse transportar, queria lhe dizer que ele já fez cenas muito fixe, já conseguiu objetivos que ele tinha, como ir à Semana Académica, que para mim foi tipo, era o meu palco de sonho. Se me dissesses assim, Carlos, tipo, olha, só te posso dar um concerto qualquer, mas podes escolher Mel Arena, Festival Sudoeste, escolhe só um palco. Este, porque é em Faro, porque eu fui bué da vez ali ver os meus artistas favoritos, por isso era tipo, era aquele palco. Okay. Dizia ao Francisco do futuro, olha, já conseguiste fazer bué das cenas, mas agora que as conseguiste fazer, tipo, não pares por aqui, porque se já conseguimos fazer aquilo, parecia impossível há 10 anos atrás, então tipo, não ponhas limites nos sonhos, tipo, vai lá, arranja a maneira que tu vais conseguir fazer. Okay. Se tu me dissesses em 2019, no Folhas, que eu ia cantar na Semana Académica antes do Dillas, eu dizia, estás parvo, nunca na vida, então, estou aqui fechado no meu quarto, nem sei mexer no microfone, o que é que estás a falar? Então tipo, pá, não confia em ti, mano, confia em ti, porque tu vais arranjar a maneira de chegar lá à cena. Então,
2: quais são os sonhos daqui para frente?
0: Festival F, da Obriga, Festival F. Ter um feat com o Garça, pá, eu sou bué da fã do Garça, sou mesmo fã do Garça, acho que o Garça tem uma caneta incrível, quero ter um feat com o Garça. Assim, objetivos um bocadinho mais apesados, adorava ter um som com o Sam, ou produzido pelo Sam, adorava mesmo, é tipo o meu... E gostava de ter um som com o Jer MX, que é um rapper mexicano que eu ouço. Que fui a Madrid vê-lo, cometi a loucura de ir a Madrid vê-lo para ver cá atuar, lá atuar. Pá, e acho que é isto, tipo... E continuar a escrever, viver, ter muita cena, experienciar muitas cenas, observar muitas cenas e ter muita cena para escrever.
2: E lançar um livro.
0: E lançar o livro, E lançar o livro,
2: Quando é que podemos esperar esse livro? Há datas para isso ou nem por isso?
0: Ah, pá, mais um aninho deve estar. Um aninho deve estar.
2: Ok.
0: Mas é como tudo, escrever o livro e escrever as músicas é preciso viver.
2: Sim.
0: Eu acho que já falei sobre muitas coisas no meu passado, então agora tenho que viver um bocadinho mais para daqui a uns tempos conseguir escrever sobre o que vivi agora. Estás a ver?
2: Ok, é importante, sem isso não há, não há muito material para...
0: E a vida tem a própria vida. A vida também vive, estás a ver? A vida tem vida. Então, pá, vai viver a vida, vai curtir umas cenas, vai descobrir e depois vem cá escrever sobre isso.
2: Nós vamos estar aqui para ouvir e ler tudo isso. Sim, obrigado pelo teu tempo.
0: Obrigado,
2: e parabéns por este trabalho.
0: Obrigado por me terem recebido aqui. É um gosto estar aqui contigo. Foi um gosto estar aqui contigo, ainda mais com alguém que eu sei que partilha o amor por esta cultura como tu. E agradeço-te em meu nome e em nome de todos os outros rappers pelo que fazes pela cultura e por dares oxigênio a esta cena linda que é o hip-hop português.
2: Obrigado. Até à próxima.
0: Estamos juntos. Obrigado.

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2: Carlos Almeida.
3: Olá, boa tarde. Vítor Neto é o novo doutor honoris causa da Universidade do Algarve. A cerimónia aconteceu na última sexta-feira, dia 25 de setembro, no grande auditório do campus de Gambelas, em Faro. A distinção serve para reconhecer o percurso cívico, político e empresarial de Vítor Neto, com destaque para o seu contributo decisivo no setor do turismo e da economia algarvia ao longo das últimas décadas. O percurso de Vítor Neto fica também marcado por ter sido secretário de Estado do Turismo entre 1997 e 2002, até à sua liderança continuada na Associação Empresarial da Região do Algarve, o NERA, e também na organização do Fórum Turismo. No seu discurso de agradecimento, o antigo governante reforçou a urgência de uma visão estratégica integrada para o Algarve, defendendo a articulação contínua entre o conhecimento científico gerado pela UALG e a competitividade do tecido empresarial da região. Podes rever toda a cerimónia de atribuição deste título honoris causa a Vítor Neto nas plataformas digitais da Universidade do Algarve. A Biblioteca Municipal de Faro tem um mês de outubro focado na leitura, criatividade e participação comunitária. A oferta inclui sessões de contos para os mais novos, oficinas de expressão artística e escrita criativa, clubes de leitura e encontros com autores de relevo no panorama literário nacional. Esta programação quer promover o acesso inclusivo à cultura e à formação de novos leitores. Para além disto, o programa da biblioteca prevê mostras documentais e exposições temáticas patentes na Galeria Central, assim como ações de capacitação digital e muito mais. Há atividades que requerem inscrição prévia que pode ser feita no site da Câmara Municipal de Faro em cm-faro.pt. O Hospital de Faro atingiu o marco da 100ª cirúrgica robótica na última semana. Esta unidade está em operação desde novembro de 2025. O programa abrange intervenções em urologia, no tratamento cirúrgico da obesidade e em cirurgia geral. Este marco reuniu a equipa multidisciplinar e o Conselho de Administração da ULS Algarve para assinalar os ganhos na recuperação e na qualidade de vida dos doentes, além da redução nos tempos de internamento. De acordo com Miguel Cabrita, coordenador da cirurgia robótica, o número reflete os benefícios diretos obtidos por 100 doentes através do acesso a técnicas de elevada diferenciação clínica e inovação no bloco operário central. Podes ler mais sobre este marco para o Hospital de Faro em rua.pt. Terminamos assim a informação por agora. Voltamos ainda esta tarde a partir das 6. Até já.
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1: Quarta-feira, dia 7 de outubro, no Teatro Municipal António Pinheiro, em Tavira, vai ser exibido o filme O Jacaré. O filme fala sobre um assalto que acaba da pior forma. 180 mil euros desaparecem e desencadeiam uma caça ao tesouro por todo o bairro da Reboleira, cercado pela polícia. Entre traições, relacionamentos falhados e encontros inesperados, vários destinos cruzam-se numa espiral de tensão e humor, enquanto ganha força o boato surreal de que um jacaré vagueia pelas ruas da zona. Marca na agenda, quarta-feira, 7 de outubro, a exibição do filme O Jacaré, no Teatro Municipal António Pinheiro, em Tavira.
2: Sábado, dia 17 de outubro, no Teatro das Figuras, em Faro, sobe ao palco Pedro Abrunhosa com a sua nova digressão Inverbo. Mais do que uma sucessão de concertos, este ciclo de espetáculos vai retomar o que Pedro Abrunhosa sempre cultivou: proximidade artística e poética com o público. O trabalho Inverbo reforça a importância da palavra na escrita do autor, recolocando-a no centro da canção. O seu repertório, que atravessa gerações, vai intercalar os novos temas com os clássicos incontornáveis da sua carreira. Anota na agenda, sábado, dia 17, às 9h30 da noite, concerto de Pedro Abrunhosa no Teatro das Figuras, em Faro.
3: Sábado, 3 de outubro, no Cineteatro Loletano, em Lolé, juntam-se em palco Mário Lajinha e Manuela Azevedo. O virtuosismo do pianista cruza-se com a voz marcante da vocalista dos Clã num concerto único, que viaja pelo jazz e pela canção portuguesa num diálogo dinâmico e contagiante. Não percas este concerto a celebrar o Dia Mundial da Música, dia 3 de outubro, com Mário Lajinha e Manuela Azevedo, no Cineteatro Loletano.
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Formidável desse trama a passar aqui na Rádio Universitária do Algarve. Eu sou Laura Tintin e vou estar hoje a fazer-te companhia até às 5 da tarde. Agora já a seguir deixo-te com Leve, de Isaura. E depois ouves ainda Onde Andas, de Capital da Bulgária. Fica desse lado, já sabes, em 102.7 ou rua.pt.

0: Boa tarde, boa terça-feira. Sou Laura Tinti e vou estar a fazer companhia até às 5 da tarde. Já a seguir ouves Saudade, do Chib & Niv, mas primeiro deixo-te com o Fora de Portas, onde vamos dar assim algumas sugestões culturais, algumas ideias de coisas que podes fazer até nos próximos dias. Por isso, fica atento, deixa-te ficar aí desse lado em 102.7 ou em rua.pt.
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2: 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Num concerto em formato a solo, Nanook traz a genuína essência do blues tradicional, recorrendo à sua voz marcante, violão e à gaita de beiços para recriar o espírito intemporal deste género musical. Não percas, sexta-feira, dia 2 de outubro, na Associação Cultural República 14, em Olhão, o espetáculo Nanook Plays the Blues, às 9 da noite.
3: 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Não percas, sexta-feira, 9 de outubro, no Auditório Municipal de Lagoa, a peça A Noite, de José Saramago, a partir das 9:30 da noite.
4: 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O filme fala sobre um assalto que acaba da pior forma. 180 mil euros desaparecem e desencadeiam uma caça ao tesouro por todo o bairro da Rebuleira.

0: marcado pela polícia. Entre traições, relacionamentos falhados e encontros inesperados, vários destinos cruzam-se numa espiral de tensão e humor, enquanto ganha força o boato surreal de que um jacaré vagueia pelas ruas da zona. Marca na agenda, quarta-feira, 7 de outubro, a exibição do filme O Jacaré, no Teatro Municipal António Pinheiro, em Tavira.
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em aberto de Sandrina passar na Rádio Universitária do Algarve, ele que foi o segundo classificado do concurso Palco Rua Música Já 2025, organizado aqui pela Tua Rua. Já seguimos com mais música. Deixa agora o som de Tudo ou Nada, da banda de punk rock portuguesa Tara Perdida, e ainda Wild West Jam, de DJ Hyde com The Legendary Tigerman. Deixa de ficar desse lado, já sabes, em 102.7 ou rua.pt.

0: Boa tarde, boa terça-feira, são neste momento 3 horas e 30 minutos, já estamos aqui a meio desta primeira hora de emissão, já a seguir fazemos uma viagem com os Coldplay até 2002 com o tema Clocks. Logo a seguir ouves também Cálice, do rapper de São Brás de Alportel, Crystal Man, e ainda um tema de 2007, os da Weasel, Mundos Mudos. Por isso já sabes, deixa de ficar desse lado, eu sou Laura Tintin e faço companhia até às 5.
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0: Acabaste de ouvir Do Que Sou Capaz de Márcia, um tema de 2018. São neste momento 3 horas e 47 minutos. E não sei se já estás a par aqui desta notícia, mas a Biblioteca Municipal de Faro preparou para o mês de outubro um conjunto de diversas atividades dirigidas a diferentes públicos, com propostas que passam pela leitura, cinema, escrita, criatividade, saúde e também atividades em família. A programação arranca já no dia 1 de outubro, esta quinta-feira, e será então um mês cheio de atividades como clubes de leitura, de escrita, palestras relacionadas também com a saúde. A participação nas atividades é de um modo geral gratuita, sendo que para algumas atividades é necessário então fazer uma inscrição prévia, por isso fica atento, podes também passar pelo site da tua rua para obteres então mais informações. Seguimos agora com mais música, deste agora o som de Rat Race, de Daniel Camis, logo a seguir o do De Setúbal, Um Corpo Estranho, trazem-nos também o tema Mavorte com A Garota Não. Deixa-te ficar desse lado em 102.7 ou em rua.pt.
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Eterno espectador de Jacaré a passar na Rádio Universitária do Algarve. São neste momento 3 horas e 59 minutos. Já estamos aqui mesmo no final desta primeira hora de emissão. Mas ainda, deixa de ficar desse lado porque ainda há muita música para ouvir. Para agora, deixo com Pull Me In do Labyrinth.

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E começamos esta segunda hora de emissão ao som do tema Nascente do trio de Ponta da Barca Malabos. São 4 horas e 7 minutos. Já seguiram os Lights Up de Kyle Quest e Bon Slim. E ainda amanhã do coletivo de 8 músicos de Braga, Osso. Deixa de ficar desse lado, eu sou Laura Tintin e faço companhia até às 5 da tarde.

0: Boa tarde, boa terça-feira, estás com a Rádio Universitária do Algarve e estás muito bem. E para hoje, apesar do céu já ter estado assim mais coberto, estão 26 graus de máxima e 19 de mínima para Faro, por isso podes manter guardado o guarda-chuva, que acho que não vais precisar por agora, pelo menos para hoje. Por agora, da estação de Vicia, do rapper de Faro, Rolling Baby, logo a seguir-vos também Quem Tem o Teu Coração, de Satiro, e ainda uma viagem ao 2001 com os Linkin Park, que nos trazem o tema Crawling. Deixa de ficar desse lado em 102.7 ou em roupa.pt.
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Homewrecker de Sombra a passar aqui na Rádio Universitária do Algarve. Homewrecker de Sombra, se já me consigo já ouvir melhor, a passar aqui na Rádio Universitária do Algarve. São 4 horas e 27 minutos e a cidade de Faro recebe entre os dias 8 e 11 de outubro a 6ª edição do Open Studios Faro, que durante 4 dias propõe um programa que inclui assim, visitas guiadas, estúdios abertos, workshops e exposições também. Esta iniciativa pretende abrir as portas dos espaços de trabalho dos artistas e proporcionar um contacto mais próximo também com o público, dando também visibilidade à produção artística desenvolvida em Portugal.

e no Algarve em geral. Podes obter também mais informações no site aqui da tua rua. Por aqui seguimos com mais música, deste com Fallback, do duo português Verwell, e ainda On the Sand by the Sea, um tema de 2017 do grupo de 5 elementos de Leiria, Nice Weather for Ducks. Eu sou a Laura Tinti e vou estar a fazer companhia até às 5 da tarde. Deixa de ficar desse lado.

Boa tarde, boa terça-feira, são 4 horas e 35 minutos e desde agora ao som de Actors, da banda do Porto, Evels, e logo a seguir ouves Abusive, do quarteto de Faro, Razor Kids. Eu sou Laura Tintin e vou estar por aqui até às 5 da tarde.

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0: Infinity Search dos Deftones a passar aqui na Rádio Universitária do Algarve. São 4 horas e 47 minutos. E o convidado desta semana no Palco Rua é o rapper Farense Sins, que acaba de lançar o seu álbum de estreia intitulado de 2000 e Sempre. E esta estreia será então o destaque da edição desta semana do Palco Rua, que poderás ouvir hoje às 7, aqui em 102.7 ou em rua.pt. No entanto, deixo-te agora aqui um bocadinho assim do que é que foi esta entrevista.
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2: Olá, meu nome é Sim, estou aqui no Palco Rua para falar um bocadinho sobre o meu novo projeto 2000 e Sempre, a convite da Rua FM e do Carlos. Sejam aí sintonizados. Vemos em breve.
3: E perguntar se é mesmo isto que tu sentes, que é quase um diário do Francisco,
2: é. A ideia do 2000 e Sempre, ou seja, o nome e o conceito e o próprio álbum vem de um pensamento assim um bocado aleatório, um bocado parvo ao início, mas depois faz muito sentido. Eu nasci em 97 e vivi 3 anos nos anos 90. Todo o resto da minha vida, a não ser que a medicina avance assim de uma forma completamente

0: completamente parvo. Pá, eu cresci, eu vou viver e provavelmente vou morrer nos anos 2000, 2003, 2040, 2040. Eu também meio que estou preso nesta cena do 2000 e sempre. O meu crescimento vai ser no 2000 e sempre, o meu jovem adulto, o meu adulto, os meus filhos, a minha morte vai ser no 2000 e sempre. Então eu estou preso neste 2000. Percebes? E o que eu tentei fazer foi, ok, até este ano, 2025, 2026, o que é que foi este 2000 e sempre para mim?
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E acabaste de ouvir Cupido versus de Cinci, falando em Cinci, que é o destaque desta semana do Palco Rua, como eu te estava a contar há bocadinho. Ainda vimos um excerto pequenino da entrevista. A entrevista vai sair, vai ser a entrevista completa às 7 da tarde e depois também estará disponível nas plataformas digitais da tua rua. Por agora, deixa o som de Conselhos da Avó, do trio de Santarém de Dona Alzira. Logo a seguir, ouves também Close But No Cigar, The Birds Are Indie. Até já!

Boa tarde, boa terça-feira, são 4 horas e 56 minutos e termina aqui esta emissão. Muito obrigada por ter estado aí desse lado, espero que tenhas gostado da minha companhia. Já a seguir, a Soraya Varela faz companhia, no sentido obrigatório, até às 7. Para terminar, deixo aqui o som de Close But No Cigar, do trio de Coimbra, Birds Arindi. Eu sou Laura Tintin e vemo-nos para a semana.

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1: E começa agora e até às 7 o Sentido Obrigatório da tua Rua FM. Hoje, terça-feira, 29 de setembro, é comigo, Soraya Varela, que vais ficar então até bem perto das 7. Já sabes, sempre com grandes temas, também com muita animação, rubricas e já daqui a pouco também uma entrevista. Por isso, deixa de ficar desse lado. Acompanha-me sempre aqui nos 102.7 ou também rua.pt e tenha uma boa viagem ao som de Manta, chama-se Engana-me.

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0: 11 minutinhos depois das 5, junta-se agora a mim o Miguel Neto, ele que nos vem aqui falar sobre os Open Studios Faro, este evento que vai acontecer de 8 a 11 de outubro. São 4 dias que vão permitir o encontro de 80 artistas com o público em vários espaços da cidade. Mas antes de mais nada, boa tarde, Miguel.
1: Olá, tudo bem? Obrigado.
0: E começava por pedir que nos explicasse um bocadinho o que é que são os Open Studios Faro e também como é que vai funcionar toda esta 6ª edição.
1: Ok. Pronto, o Open Studios Faro é um evento que existe desde 2019. Eu, na verdade, venho aqui em representação de uma equipa, que é a Thomas Fajeita e a Daniela Garcia, que foram as que criaram este evento em 2019. Eu, passado pouco tempo, juntei-me para tratar mais da parte logística, mas elas é que são, no fundo, as curadoras e que pensam nos artistas e a parte mais do conceito também. O conceito Open Studios, na verdade, não foi nada que nós tivéssemos inventado. É uma coisa que existe em várias partes do mundo, em várias cidades, em formatos diferentes, eventualmente. Mas é um bocado esta ideia de que os estúdios, como o nome indica, abrem-se, ou seja, os estúdios dos artistas, que eventualmente podem estar às vezes mais fechados ao público, abrem-se durante, neste caso, 4 dias. Já vou explicar mais ou menos que dias é que são exatamente, mas é esta ideia de que o público em geral possa ter acesso à arte de uma maneira descomprometida, pronto, só pela curiosidade, saber no fundo o que é que os artistas fazem, no fundo.
0: E esta 6ª edição, que tem aqui como mote de arranque uma instalação fotográfica do Vasco Célio chamada Esta Rua, Outra Rua, o que é que nos podes contar também sobre este evento inicial?
1: Exato, ou seja, pronto, nós ao longo disto já vamos para a 6ª edição, ou seja, já não é a primeira. Claro que o conceito parte sempre dos estúdios abertos, né, dos open studios, mas em cada edição temos cada vez trabalhado mais esta ideia de fazer uma curadoria cuidada, de uma programação paralela que ajude também mais as pessoas virem conhecer os artistas e o processo criativo. Neste caso, disseste bem, o Vasco Célio, pronto, é um fotógrafo algarvio bastante conhecido no meio e com um trabalho incrível, com quem nós já queríamos ter trabalhado há algum tempo, e ele, no fundo, convidá-lo para ele basicamente, há duas semanas passadas, teve a fotografar pessoas de uma forma aleatória na Rua Ferreira Neto, em Faro. Essas fotos, no fundo, é esta ideia, esta rua, outra rua, pronto, é um bocado esta ideia de que muitas vezes nós pensamos na rua como algo imóvel, não é? A arquitetura, os edifícios, mas na verdade a rua também é muito mais do que isso, também são as pessoas que passam por isso, por lá. E neste caso o que ele fez foi isso, foi fazer um retrato de pessoas que passavam por ali, algumas pessoas de Faro, pessoas turistas, pessoas que passam ali todos os dias, pessoas que só passaram por ali por acaso, e o que vamos ver no dia 8 de outubro, com a inauguração às 5 da tarde, que é o arranque do Open Studios Faro, é exatamente o resultado dessas fotos, que vão ser impressas em duas fachadas de edifícios que, digamos, não estão com a sua melhor cara, mas também um bocado esta ideia de que, pronto, se calhar, por um lado, pensamos que esses edifícios, pelo menos até terem um melhor futuro, vão ter melhor cara. E, por outro lado, também esse registo de que as ruas não são só a arquitetura, mas que também são as pessoas que passam por elas.
0: Sem dúvida. E esta é a primeira exposição, abre esta edição, mas que outras exposições, que outros eventos vão acontecer dentro destes 4 dias que queiras também destacar desta edição?
1: No dia a seguir, no dia 9, já começa, pronto, nós fazemos sempre uma coisa que é na sexta-feira, neste caso dia 9, das 10 às 13, as visitas a alguns estúdios, não a todos, também são 29, por isso não dava para todos, que é exclusivamente para as escolas. Nós temos vindo a fazer isto com as escolas aqui do Conselho de Faro, e no fundo eles são os que vão, sequer, de certa forma, ver alguns estúdios pela primeira vez. E depois também há um workshop na Biblioteca Municipal com a Rita Cro, de Crochê Fora do Comum, e depois às 17 também, mas de sexta-feira, dia 9, vai haver outra exposição, mas enquanto na quinta-feira é em espaço público, na sexta-feira é em espaço de galeria, que é na Galeria Gamarrama, que é com a Annegret Kellner, que é uma alemã que tem uma casa aqui no Conselho de Faro e que também vai apresentar uma exposição que é o Jardim que Não Vemos. Portanto, este ano, um bocado aqui o tema é um bocado esta questão da cidade em transformação. No fundo, há coisas mais visíveis, outras menos visíveis. Então, a ideia, pronto, o tema anda um bocadinho à volta disto.
0: E já falaste na Galeria Gamarrama, também na biblioteca. Que outros espaços é que também vão estar abertos para o público poder visitar?
1: Exato, pronto. Depois, dito isto, há que dizer que, pronto, o forte, no fundo, do Open Studios acaba por ser o sábado e o domingo, porque das 10 às 13, das 14 às 18, sábado e domingo, há todo um roteiro de estúdios dos artistas que se podem visitar. Os artistas vão estar lá, vão estar a trabalhar, as pessoas podem falar. Para além disso, há é impossível destacar tudo, mas pronto, posso falar de um workshop que vai haver no Clube Naval, que é com o Ângelo Gonçalves, que é um artista plástico, a pintar, que é mais direcionado a camadas que há mais jovens, a pintar velas. Depois essas velas vão ser postas nos barcos e vão para a Ria Formosa. Ou seja, há aqui um bocado esta coisa de, estamos a fazer um concelho de Faro, mas saímos das ruas de Faro para a Ria Formosa. Temos mais... temos conversas, temos visitas às reservas do Museu Municipal, temos uma conversa no último dia. Pronto, eu, se calhar eu diria que vão à nossa página, ou seja, à conta do Instagram, que é openstudios_faro, onde lá podem ver já o programa, e muito em breve também vai estar lá o roteiro, mas já está lá a informação de todos os artistas que participam. E também temos uma página web onde também a informação está bastante atualizada, que é openstudiosfaro.com. Então, eventualmente, aí podem saber tudo. Vai haver alguns sítios, nomeadamente na Gama Rama e na apresentação do Vasco Célio, onde já vamos estar a entregar alguns roteiros, mapas, programas, mas também ao longo do fim de semana, se as pessoas forem a alguns dos estúdios dos artistas, lá podem recolher também este roteiro, mapa em papel, para depois poderem ir descobrir outros. São muitos, provavelmente é um bocado impossível, fisicamente impossível ir a todos, mas se calhar, pronto, indo às nossas redes, as pessoas podem já ter uma ideia de, pronto, qual é os interesses que têm.
0: E organizarem um bocadinho os dias.
1: Organizar, sim. Normalmente nós gostamos sempre de dizer que, pronto, fazer uma referência especial, porque temos alguns estúdios que não estão. A maior parte, se calhar, estão aqui no centro de Faro, mas temos nomeadamente o Eduardo Pinto, que fica ali ao pé do Ibis, o Tó Quintas, que fica ali por trás da Quinta da Senhora Menina, a Associação 289, que pronto, ficam já depois do Bom João, que eventualmente ou precisam de caminhar um pouco mais, ou se calhar têm que pegar no carro. Então, se calhar, fazemos assim uma chamada mais para esses, porque sabemos que normalmente o que normalmente acontece é que as pessoas, se calhar no sábado, vão logo aqui aos do centro e acabam por ver aqueles que estão perto uns dos outros, mas eventualmente vejam bem o tipo de estúdios que há, porque depende dos gostos e do interesse, da curiosidade, todos valem muito a pena.
0: E portanto, há aqui certos estúdios em que as pessoas vão, conhecem o artista e conhecem o seu trabalho na prática, mas uhum. Há outros que podem participar, como esta atividade que mencionaste de pintar as velas, não é? Uhum. Portanto, é um bocadinho a mistura das duas vertentes.
1: Sim, exato. Ou seja, a ideia aqui é sempre um bocado aproximar a arte. Nós temos um bocado esta filosofia, sabemos que a arte às vezes é um bocado... há pessoas que têm medo, não sabem, é um bocado intimidante, se calhar, e a ideia é exatamente o contrário. Mesmo para as pessoas que dizem, não percebo nada da arte, ai, não sei, não conheço, não interessa. A ideia é vir, e até porque temos noção que muitas vezes há um bocado esta... há um não saber, se calhar, generalizado, o que é que, quando se pensa em arte, acho que a maior parte das pessoas não sabem exatamente o que é isso ser artista, não é? Uhum. Artista acaba também por ser uma profissão para muitas pessoas, e isto é uma maneira das pessoas também ficarem a saber, se calhar, depois porque é que aquela peça custa aquele dinheiro, por exemplo, uhum. Porque se calhar são horas de trabalho, porque a pessoa meteu tudo o que tinha e o que não tinha para aquele resultado final. Então, de certa forma, é isso que nós muito humildemente tentamos fazer com este evento.
0: Sim, além da beleza, acaba por também quebrar um bocadinho estigmas que possam existir em volta de arte e de artistas, não é?
1: Sim, sei lá, depois disso agora vamos ver, o público dirá, mas o que nós podemos dizer é que ao longo destas edições temos pessoas já repetentes. Recordo-me, nomeadamente na primeira edição de 2019, na altura, se não me engano, eram talvez 30 artistas, e um dos comentários era, eu não sabia que Faro tinha tantos artistas, que é verdade, não só para Faro, como outros sítios, e eu acho que basicamente isto acaba por dar essa visibilidade que se calhar não é tão visível, desculpem a redundância, mas pronto, é isso que nós andamos a fazer. Eu acho que pronto, para os que já seguem o Open Studios, eventualmente são pessoas que já, pronto, há que dizer que nós durante 4 anos fizemos anual, e depois a partir de 2022 passámos a fazer bienal por questões de recursos e de certa forma também deixar respirar o evento. Mas há pessoas que muitas vezes, pronto, obviamente que se já foram outras edições, se há alguns artistas que repetem, eventualmente podem ir ver aqueles que não conhecem. Há pessoas que se calhar pensam, não sabem que o Open Studies já existe, mas pronto, já vamos na 6ª edição, por isso, se não sabem, se calhar que depois de ouvirem esta conversa, se calhar vão saber.
0: Quem sabe ajuda também a divulgar. E vocês, não querendo já antecipar o fecho, mas vocês vão fechar na Sociedade Recreativa Artística Farense, significado especial em fechar aqui?
1: Sim, claro, ou seja, como para quem está aqui por dentro da vida cultural de Farense, que é o nosso caso, pronto, a SRAF, ou os artistas, teve o edifício deles fechado durante 8 anos, devido a obras, tiveram que fazer as suas atividades noutros sítios, e estão agora num processo de voltar a abrir oficialmente, e nós... pronto, falámos com eles de... Ainda vai ser antes dessa abertura oficial, mas é, pronto, eles estão pouco a pouco já quase com as condições para voltar. Então para nós é especial, porque lá está, aqui estamos a falar de espaços que normalmente estão fechados ao público ou não, ou uns que estão quase abertos, que é o caso dos artistas. E aqui, pronto, é assim, a festa de encerramento na verdade acaba por ser um ponto de encontro, porque às vezes os artistas, pronto, como cada um está no seu estúdio, acaba por não conhecer os outros artistas porque tem que estar no estúdio, uhum. Então acaba por ser uma desculpa para se encontrarem com esses artistas, para além das outras exposições que temos na quinta e na sexta. Mas também é para a comunidade em geral, porque isto, nestes dias, o que vai acontecer é que há muitas pessoas que se vão cruzar umas com as outras. Ah lá, então olha, onde é que foste? Ah, fui àquele estúdio, ah, fui àquele, ah, ainda não quero ir àquele e tal. Então isto acaba por ser, pronto, é uma festa de encerramento, vai haver o bar, vai haver os nossos amigos de onda que entra a fazer pizza, vai haver DJ, pronto, vamos estar os que trabalharam, os que visitaram e os artistas também, claro.
0: E agora, para no emote aqui para fecharmos também, isto é para as pessoas, basta aparecerem, é preciso marcações, é preciso bilhetes, é preciso alguma coisa, ou é a vontade de conhecer arte também?
1: É assim, no geral é só aparecer, nomeadamente nos estúdios, é só naquele horário que eu disse, das 10 às 13 e das 14 às 18, sábado e domingo. Depois há as outras inaugurações, que também é só aparecer. Há alguns workshops que é preciso inscrição, ou seja, é tudo, não é nada pago, mas isso eu remeto outra vez para o nosso Instagram. Procurem lá para ver os workshops que vos podem interessar, e se interessar, é mandar para o mail openstudiosfar@gmail.com, e eventualmente aí é que é preciso inscrição, para nós também termos uma noção das pessoas que vêm e para nos podermos organizar melhor.
0: E por fim, peço só um convite para os nossos ouvintes também, se alguém estiver aqui um bocadinho indeciso, ah, isto de arte, não sei, o que é que dirias?
1: Acho que já disse mais ou menos tudo, mas é um bocado isto, se têm curiosidade em saber que artistas vivem e trabalham no Concelho de Faro, se têm algum interesse por arte, ou se têm pelo menos alguma curiosidade em saber o que é que se passa, digamos, no backstage das obras finais, apareçam de 8 a 11 de outubro no Open Studio de Faro.
0: Exatamente. Obrigada, Miguel, por teres passado aqui também na nossa emissão. Volto a referir também 8 a 11 de outubro, esta sexta edição do Open Studios Faro, 4 dias que vão permitir aqui o encontro de 80 artistas com o público. Portanto, é mesmo aqui um evento a não perder. Nós na emissão continuamos ainda aqui na cultura e vamos então ao nosso Fora de Portas, mais 3 sugestões culturais para adicionar à agenda.
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3: Quinta-feira, dia 1 de outubro, acontece o espetáculo Sakamoto 1996 no Teatro Municipal António Pinheiro, em Tavira. Este concerto assinala o Dia Internacional da Música numa homenagem ao compositor japonês Ryuichi Sakamoto, recriando as partituras originais de temas inesquecíveis da sua autoria. Será um diálogo marcante entre violino, violoncelo e projeções visuais. Anota na agenda de 1 de outubro o concerto Sakamoto 1996 no Teatro Municipal António Pinheiro, em Tavira.
4: Sexta-feira, dia 2 de outubro, a Associação Cultural República 14, em Olhão, recebe o espetáculo Nanook Plays the Blues. Num concerto em formato a solo, Nanook traz a genuína essência do blues tradicional, recorrendo à sua voz marcante, violão e à gaita de beiços para recriar o espírito intemporal deste género musical. Não percas, sexta-feira, dia 2 de outubro, na Associação Cultural República 14, em Olhão, o espetáculo Nanook Plays the Blues, às 9 da noite.
5: Quarta-feira, dia 7 de outubro, no Teatro Municipal António Pinheiro, em Tavira, vai ser exibido o filme O Jacaré. O filme fala sobre um assalto que acaba da pior forma. 180 mil euros desaparecem e desencadeiam uma caça ao tesouro por todo o bairro da Reboleira, cercado pela polícia. Entre traições, relacionamentos falhados e encontros inesperados, vários destinos cruzam-se numa espiral de tensão e humor, enquanto ganha força o boato surreal de que um jacaré vagueia pelas ruas da zona. Marca na agenda, quarta-feira, 7 de outubro, a exibição do filme O Jacaré, no Teatro Municipal António Pinheiro, em Tavira.
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0: foi Blasted Mechanism com este Running, tema de 2018. São 5 horas e 36 minutos. Relembrar-te que temos nova edição de Palco Rua que podes ouvir ao rapper farense Sinse. Ele acabou de lançar o seu álbum de estreia 2000 e Sempre, portanto é o nosso destacado esta semana. A entrevista já está em todas as plataformas, temos também conteúdos nas redes sociais, por isso é só passares por lá para poderes ouvir esta entrevista do nosso Carlos Almeida.
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0: Seguimos agora com música cachupa psicadélica, Doné Casada, com Cada Queijada, tema de 2025. Boa viagem.

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1: E foi Foo Fighters com este All My Life. Agora de fundo já toca Yolanda com Responso. Há pouco estive também à conversa com Miguel Neto sobre o Open Studios Faro, este evento que vai acontecer de 8 a 11 de outubro e que pretende abrir as portas dos espaços de trabalho dos artistas ao público. Sabe mais em rua.pt.

Philip, Dani Gato com Dizzy, 5h58, já de seguida Silly com Coisas Fracas e às 6 as notícias de hoje dadas pelo nosso Carlos Almeida. Deixa de ficar comigo, Soraya Varela, mais uma horinha. Ainda temos diálogos mentais também pelas 6h15, por isso tudo bons motivos para continuarmos nos 102.7 ou rua.pt.

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2: Olá, boa tarde. Vítor Neto é o novo doutor honoris causa da Universidade do Algarve. A cerimónia aconteceu na última sexta-feira, dia 25 de setembro, no grande auditório do campus de Gambelas, em Faro. A distinção serve para reconhecer o percurso cívico, político e empresarial de Vítor Neto, com destaque para o seu contributo decisivo no setor do turismo e da economia algarvia ao longo das últimas décadas. O percurso de Vítor Neto fica também marcado por ter sido secretário de Estado do Turismo entre 1997 e 2002, até à sua liderança continuada na Associação Empresarial da Região do Algarve, UNERA, e também na organização do Fórum Turismo. No seu discurso de agradecimento, o antigo governante reforçou a urgência de uma visão estratégica integrada para o Algarve, defendendo a articulação contínua entre o conhecimento científico gerado pela UALG e a competitividade do tecido empresarial da região. Podes rever toda a cerimónia de atribuição deste título honoris causa a Vítor Neto nas plataformas digitais da Universidade do Algarve. A Biblioteca Municipal de Faro tem um mês de outubro focado na leitura, criatividade e participação comunitária. A oferta inclui sessões de contos para os mais novos, oficinas de expressão artística e escrita criativa, clubes de leitura e encontros com autores de relevo no panorama literário nacional. Esta programação quer promover o acesso inclusivo à cultura e à formação de novos leitores. Para além disto, o programa da Biblioteca prevê mostras documentais e exposições temáticas patentes na Galeria Central, assim como ações de capacitação digital e muito mais. Há atividades que requerem inscrição prévia que pode ser feita no site da Câmara Municipal de Faro, em cm-faro.pt. O Hospital de Faro atingiu o marco da 100ª cirúrgica robótica na última semana. Esta unidade está em operação desde novembro de 2025. O programa abrange intervenções em urologia, no tratamento cirúrgico da obesidade e em cirurgia geral. Este marco reuniu a equipa multidisciplinar e o Conselho de Administração da ULS Algarve para assinalar os ganhos na recuperação e na qualidade de vida dos doentes, além da redução nos tempos de internamento.

0: tratamento. De acordo com Miguel Cabrita, coordenador da cirurgia robótica, o número reflete os benefícios diretos obtidos por 100 doentes através do acesso a técnicas de elevada diferenciação clínica e inovação no bloco operário central. Podes ler mais sobre este marco para o Hospital de Faro em rua.pt. Terminamos assim a informação por hoje. Estamos de regresso amanhã de manhã, a partir das 9h30, com novos destaques do dia. Até amanhã.
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Dança da Tiago Betancourt, 8 minutos depois das 6 da tarde. Tu que vais no carro, dança também aos sons aqui das músicas da Rua FM. Eu sou Soraya Varela, estou contigo até às 7 e dizer-te que ontem tivemos nova edição de Confissões de um Universitário a destacar o curso Imagem Médica e Radioterapia, já disponível em todas as plataformas da Rua. 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Seguimos agora com Beatriz Caixinha, esta chama-se Cidade para Ter Juízo e ainda Fita Bandido com Dinamite.

0: 10:14, Fita Bandido com este Dinamite a acabar de tocar. Está na altura de termos a nossa primeira rubrica desta terça-feira, Diálogos Mentais. Hoje chegam-nos com a temática das amizades intergeracionais, portanto é para ouvir agora aqui neste sentido obrigatório, terça-feira, 29 de setembro, 24 graus lá fora.
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2: Olá a todos, sejam bem-vindos a mais um episódio de Diálogos Mentais, onde aprendemos juntos um pouco mais sobre saúde mental e bem-estar. Eu sou a Maria e hoje vamos falar sobre um tema que toca todas as pessoas, a amizade. Mas não uma amizade qualquer. Vamos explorar as amizades entre pessoas de gerações diferentes e descobrir por que, que essas relações podem ser tão enriquecedoras.
3: E eu sou a Julieta, e é verdade, Maria, muitas vezes pensamos que os nossos amigos devem ter a mesma idade que nós, viver experiências semelhantes ou estar na mesma fase de vida. Mas será que estamos a perder oportunidades valiosas ao limitar as nossas amizades apenas ao nosso grupo etário?
2: Segundo vários especialistas que estudam as relações humanas, as amizades intergeracionais podem trazer benefícios extraordinários. Elas ajudam-nos a crescer, a compreender melhor o mundo e até combater a solidão, um problema que afeta cada vez mais as pessoas.
3: E hoje vamos descobrir porquê. Vamos então falar dos benefícios destas amizades, dos obstáculos que podem existir e de como podemos criar ligações significativas com pessoas mais novas ou mais velhas que nós.
2: Por isso, fiquem conosco durante os próximos minutos. Talvez ao final dessa conversa possam olhar para as amizades de uma forma diferente. Um dos aspectos mais interessantes das amizades entre gerações é a forma como elas desafiam a nossa maneira de pensar. As pessoas mais velhas costumam oferecer algo muito valioso, que é a perspectiva. E faz todo sentido. Quem viveu mais anos acumulou experiências, enfrentou dificuldades, tomou decisões importantes e aprendeu com os próprios erros.
3: Exatamente. Muitas vezes, quando enfrentamos um problema, procuramos alguém que já tenha passado por algo semelhante. Há um certo conforto em ouvir alguém dizer: eu também passei por isso e consegui ultrapassar.
2: Isso não significa que os mais velhos tenham todas as respostas, significa que apenas pessoas possuem um olhar mais amplo sobre a vida. Por outro lado, os amigos mais jovens também trazem algo extremamente importante.
3: A psicóloga Armin Lavin refere que os jovens oferecem energia, vitalidade e entusiasmo. Aquela capacidade de olhar para o presente com curiosidade e vontade de experimentar coisas novas.
2: Quantas vezes já ouvimos alguém dizer que aprendeu a usar uma nova tecnologia graças a um amigo mais novo? Ou que descobriu novos hobbies, músicas ou tendências porque convive com pessoas de outras gerações?
3: E não é apenas uma questão tecnológica, é mesmo uma troca de visões do mundo. Os mais jovens podem desafiar ideias antigas, os mais velhos podem trazer equilíbrio e experiência. No fundo, cada geração ajuda a outra a crescer.
2: É quase como juntar duas peças diferentes de um puzzle. Separadas, cada uma tem o seu valor, mas juntas conseguem formar uma imagem muito mais completa.
3: E talvez seja precisamente essa diversidade de experiências que torna estas amizades tão especiais.
2: E existe ainda outro benefício muito relevante, que é o combate à solidão. Atualmente vivemos numa sociedade cada vez mais conectada digitalmente. Mas, paradoxalmente, as pessoas se sentem muito mais sozinhas.
3: Segundo os especialistas, os adultos mais velhos enfrentam frequentemente o isolamento social. Muitos reformam-se, perdem contato diário com colegas ou veem os seus círculos sociais diminuir ao longo dos anos.
2: Mas a solidão não afeta apenas os mais velhos. Os jovens também relatam níveis crescentes de solidão, apesar de estarem constantemente ligados através das redes sociais.
3: E aqui surge uma oportunidade. Como refere a investigadora Krams, existe um enorme potencial de ligação entre estes dois grupos. De um lado, pessoas com tempo, experiência e vontade de partilhar. Do outro, pessoas com energia, curiosidade e necessidade de apoio social e emocional.
2: É uma situação em que todos podem ganhar. Os mais velhos sentem-se valorizados e ouvidos e os mais novos encontram orientação e companhia.
3: Aliás, um estudo realizado revelou que 37% dos americanos, aliás, têm um amigo próximo pelo menos 15 anos mais velho ou mais novo do que eles.
2: Ou seja, essas amizades já existem e parecem se tornar cada vez mais comuns. Talvez porque, no fundo, aquilo que procuramos num amigo não seja a idade, mas sim a empatia, a confiança e a capacidade de nos compreender.
3: Uma pergunta muito interessante que podemos fazer é: como é que na realidade estas amizades começam? Nem sempre é fácil aproximar-nos de pessoas que aparentemente são muito diferentes de nós.
2: Os especialistas apostam um local muito comum: trabalho. Muitas amizades entre gerações surgem porque pessoas de idades diferentes colaboram diariamente, partilham objetivos e aprendem a se conhecer.
3: Mas existem muitos outros contextos: clubes desportivos, associações, centros comunitários, atividades atividades culturais, voluntariado ou até grupos religiosos podem juntar pessoas de várias idades.
2: Então, existem dois ingredientes essenciais para a amizade. Então, é a repetição e a proximidade.
3: Outras vezes, pensamos que os jovens são superficiais ou inexperientes.
2: Mas esses são apenas estereótipos. Quando conhecemos verdadeiramente alguém, percebemos que nenhuma pessoa pode ser resumida à sua idade.
3: É importante alertar para o perigo de rejeitarmos uma possível amizade apenas por causa destes preconceitos.
2: Quanto mais abertos formos, maior será a probabilidade de encontrarmos pessoas interessantes e enriquecedoras. E talvez seja precisamente isso que as amizades intergeracionais fazem melhor, humanizam os outros.
3: Em vez de vermos uma categoria, jovem ou idoso, passamos a ver uma pessoa real, com sonhos, defeitos, talentos, histórias e emoções.
2: As amizades entre gerações mostram-nos que a idade não é uma barreira para a ligação humana. Pelo contrário, pode ser uma ponte para novas experiências, novas aprendizagens e novas formas de compreender a vida.
3: Por isso, deixamos hoje um desafio a todos os que nos estão a ouvir. Conversem com alguém de uma geração diferente da vossa. Escutem a história e partilhem a vossa. Talvez descubram um amigo ou uma amiga onde menos esperavam.
2: Obrigada pela vossa atenção.
3: Até à próxima.
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0: Diálogos Mentais, hoje com a temática das amizades intergeracionais. Já sabes que podes encontrar esta edição nas nossas plataformas, assim como todas as outras, e na próxima terça-feira há nova edição. Por agora o que há é mais música a tocar nesta emissão. São 6h20, agora com Teob G. Redes.

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1: Viajamos agora no tempo até 2011 com Norte. Nesta chama-se Two Points, mas relembrar-te que temos novo destaque no palco rua. O rapper farense Sinse está em destaque com o seu álbum de estreia, chama-se 2000 e Sempre, e já podes ouvir esta entrevista em todas as plataformas da tua Rua FM. Já sabes onde encontrar, é sempre no mesmo sítio.

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1: E a música não para neste sentido obrigatório de hoje, terça-feira, 29 de setembro. Fala, povo, fala, é o que vai tocar agora. O tema Travessa, ainda Edmundo Inácio com Agora Vira.

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Agora vira de Mundo Inácio, 17 minutos para as 7 da tarde. Temos a Clave de Lia chegar já de seguida, esta rubrica do nosso Tata Regala, hoje com Charlotte Sometimes homónimo.

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1: O que aconteceria se as pessoas não te reconhecessem? Saberias quem eras? Serás tu alguém particular simplesmente porque o trem te reconhece como tal? Os geniais Cure compõem mais um arrepiante tema inspirado num livro homónimo, Charlotte Sometimes.

0: Charlotte Sometimes é o mais conhecido livro de uma trilogia infanto-juvenil, escrito por Penelope Farmer e publicado em 69. A envolvente obra narra a história de Charlotte Makepeace, que se vê numa vida pendular de identidades entre o seu eu e Claire Mobley, que vive numa outra realidade 40 anos antes, em 1918. No decorrer desta experiência, Charlotte, a personagem narradora, teme perder a própria identidade e assumir permanentemente a figura de Claire, cujo contexto a obriga a ser uma pessoa diferente. Claire e Charlotte nunca se encontram, mas conseguem manter um contacto epistolar que me traz à memória o Cemitério de Praga de Umberto Eco. Para além dos flashback e flash-forward temporais do romance que implicam narrativas de época distintas e um grau de abstração elevado, creio que o que mais me fascina neste livro é a grande questão suspensa: quanto de mim é quem sou, quanto de mim é quem penso que sou e quanto é quem querem que seja. E se esta questão te assola tão intensamente como a mim, lê o livro de Penelope Farmer, Charlotte Sometimes.
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2: Mais uma edição da Clave de Lee já disponível nas nossas plataformas. Relembrar-te que hoje, neste sentido obrigatório, estive à conversa com Miguel Neto sobre o Open Studios Faro, este evento que vai regressar a Faro de 8 a 11 de outubro e basicamente vais ter a possibilidade de visitar os espaços de trabalho de vários artistas, portanto aqui aproximar a comunidade da arte e portanto são mais de 80 artistas que participam, vários espaços que vão estar disponíveis para visita, alguns que normalmente não estão acessíveis ao público geral, tal como muitos ateliês de artistas. Portanto, se quiseres saber um bocadinho mais sobre este Open Studios Faro, podes passar no nosso site rua.pt. Amanhã também sairá esta entrevista com o Miguel Neto para ainda teres mais informação sobre este evento que, como te disse, decorre de 8 a 11 de outubro. Por agora, 10 minutos para as 7, seguimos com mais música Nobody com este September. September que também está quase a acabar, não é? Outubro está mesmo aí à porta.
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Walking the Wire, Imagine Dragons, 2 minutinhos para as 7 da tarde, portanto é a altura também de encerrar a emissão de hoje, este sentido obrigatório. 29 de setembro fica por aqui. O meu nome é Soraya Varela, estou de regresso já amanhã às 8 da manhã, faço de companhia bem cedinho. Acordamos juntos amanhã no Café Duplo aqui da Rua FM. Despeço-me com o Young, chama-se Complicar. Está mesmo tudo dito por hoje, portanto amanhã regressa comigo, 102.7 ou rua.pt. Tchau, tchau. Então...

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3: Olá, meu nome é Sinse, estou aqui no Palco Rua para falar um bocadinho sobre o novo projeto 2000 e sempre, a convite do PFM e do Carlos. Sejam aí sintonizados, vemo-nos em breve.
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0: aqui ao Palco Rua, a Casa da Música Portuguesa, e não só a casa aqui da música regional, da música forense. E é exatamente hoje onde nós chegamos, aqui em casa. Vamos até o Montenegro conhecer um bocadinho melhor. Novo disco, primeiro álbum do Sintes, rapper aqui farense, do Montenegro. É farense.
1: Sou farense. Farense e depois Montenegro, mas sempre acima de tudo Faro primeiro.
0: Acima de tudo sempre aqui Faro, até como falas aqui várias vezes neste som, até dás aqui um bocadinho também de... explicaças um bocadinho.
1: Essa dualidade né? Do Montenegro com o Faro, mas é o que eu digo, o Montenegro faz parte do Faro, então eu sou farense por inerência, não há...
0: É isso. Farense acima de tudo aqui,
1: sim,
0: sempre.
1: Sim.
0: Ora então, quero ir já aqui, estamos a começar a entrevista, podemos começar pela tua raiz. E há aqui uma rima logo num dos seus primeiros sons deste álbum que eu achei interessante, que é: tenho saudades do passado. Passado é ser o Kiko, quando escrevia como queria, sem pressão de lançar o hit. Leva-me a esta altura. Quando é que isto tudo era aqui um hobby despreocupado? Olha, mais ou menos há uma década.
1: Muito fixe. Isso, o Kiko nasce quando eu era miúdo, era criança, era a alcunha que os meus pais me davam. E também foi a alcunha que eu ganhei quando jogava a bola. E o Kiko, quando eu escrevo esse contexto, esse conceito de Kiko, é eu transportar-me para aqueles momentos da infância em que és ingênuo e o mundo é perfeito. E neste álbum, como o álbum, e mais à frente vamos falar, o álbum fala um bocadinho da linha da minha vida nos anos 2000 e em diante, é transportar-me entre o Kiko, o Brito é mais referente à minha altura da adolescência, e o Francisco e o Sins, que é mais esta pessoa assim, mais jovem adulta, mais adulta.
0: Okay.
1: E é um bocado por aí que eu falo do Kiko, é essa dualidade. Tenho saudades do passado, em que eu podia ser o Kiko, podia ser só aquela criança com a inocência, sem as responsabilidades, sem os stresses da vida adulta agora.
0: Gostei também quando tu falas aqui, quando escrevias sem pressão, quando isto era sem impressão de lançar um hit também.
1: Escrevia só o que eu queria, tipo, não tinha que pensar, ok, será que mudo esta palavra, mudo esta rima para ser mais aceitável para as pessoas que vão ouvir, ou vai ser tipo mais catch e vai criar mais, vai ter um feedback melhor, tipo, podia só escrever o que eu queria. Mas também, tenho que ser sincero, é que eram rimas bem mais básicas, era aqueles cadernos no quarto ano, quinto ano, em que tu rimavas só com verbos e quadra. Mas ao mesmo tempo tenho um pouco de saudades disso, no sentido de poder só escrever literalmente o que eu sentia, sem ter que o filtrar de nenhuma forma. Nem aperfeiçoar. É um bocado por aí que vai essa.
0: Já vem desde aí? O teu gosto também por escrever?
1: Não te quero mentir, mas segundo, terceiro ano já escrevi nos meus cadernos.
0: Ah, sério?
1: Sempre. Acho que é a coisa que eu mais gosto de fazer, é escrever.
0: Mas sempre foi em poesia?
1: Era sempre poesia. Depois comecei a fazer prosas, inclusivamente neste momento estou a explorar a ideia de escrever um livro. Umas boas páginas escritas, que se chama Deixa-me Contar-te Antes que Me Esqueça, que é uma espécie de um livro de memórias, não é? Que quero contar às pessoas um bocadinho da minha vida antes que eu próprio me esqueça dela e depois não seja capaz de contar. Sempre gostei de escrever.
0: Isso é um bom conceito. Agora até me fizeste aqui repensar que eu às vezes dou por mim a ler conversas antigas com amigos e a revisitar memórias que eu próprio quase já não me lembro de alguns detalhes delas, e a ficar tipo meio quase triste, dizendo: ei, pá, esta história parece boa, não me lembro já dela.
1: Se
0: queres combater um bocadinho também essa.
1: Estou a tentar evitar esse mal caso aconteça no futuro.
0: E vais, se um dia lançares esse álbum, vais assinar como Sintes ou...
1: Não, aí como Francisco.
0: Como Francisco.
1: Aí é a história do Francisco.
0: Ou podia ser outra AKA, não é?
1: Não, mas aí é mesmo o Francisco, que é a vida do Francisco. E há um bocado, é engraçado que seja a pergunta, porque eu na minha mente, quando criei o Sintes é quase um bocadinho à semelhança daquilo que foi Fernando Pessoa e os Geotrónimos. O Sintes é uma criação quase que imaginária de uma personagem que o Francisco gostava de ser, percebes? O Sintes é um rapaz que é bem sincero no que diz, tudo o que ele diz é verdade, mesmo que isso te ofenda ou que não goste ou que me ponha em problemas. Ao contrário do Francisco, que às vezes é capaz de não dizer exatamente o que pensa para não meter em problemas, não te magoar, não meter em situações delicadas. E o Sintes é mesmo sincero, tipo all the time, estás a ver? E é uma maneira que eu arranjei de conseguir tirar algumas coisas que tem cá dentro, alguns pensamentos, sentimentos, sem me preocupar tipo com...
0: Com ser correto. Sinto neste álbum há muito essa sinceridade, não é?
1: Há muita sinceridade.
0: Depois do Adeus é dos sons mais pessoais que eu me lembro de ouvir em muitos anos do rap português, sendo sincero mesmo. É um som pesado.
1: Eu estava à espera que falássemos desse tema. O Depois do Adeus é um som muito engraçado, porque é um som que eu sempre quis fazer e nunca tive capacidade de o fazer. E estava a vir aqui para a entrevista e estava a pensar que íamos falar disso. E o Depois do Adeus... o Depois do Adeus vem, acho que a gente consegue, que ouve o som, consegue perceber que eu venho de pais separados. Meus pais separaram-se quando eu era bastante novo, tinha 7 ou 8 anos, e meio que tive um bocadinho da falta de presença masculina na minha vida. Só que nunca tive capacidade, enquanto fui crescendo, de abordar esse tema e acabar o som e dizer, ok, eu disse tudo o que eu sentia ou tudo o que eu queria dizer. Quando começava a escrever sobre esse tema, ou escrevia muito com raiva, ou escrevia muito com compaixão, ou escrevia muito com pena, ou escrevia muito com saudade. E neste som, Depois do Adeus, consegui escrever exatamente um pouco de tudo o que eu sentia, percebes? E quando acabei a obra, pensei, não, era mesmo isto que eu queria dizer.
0: Sentes que isto é quase o teu hereditário? Para quem conhece a obra do Sam da Kid? Fez-me lembrar um bocadinho esse registro.
1: Diria,
0: né?
1: Que sim.
0: Muito
1: diria
0: pessoal.
1: Que sim. E é engraçado porque. É engraçado, não é engraçado, mas a vida tem destas coisas. Eu lancei esse som e passado 2 meses o meu pai falece.
0: Eu não queria tocar nisso, mas.
1: Mas não, não, está aqui o sim, se o sim é bem sincero nessas cenas e não tenho problemas de falar. E eu pensei mesmo, ainda bem que eu fiz este som. Tipo, fiz este som mesmo no momento certo. Tipo, porque sei que o meu pai ouviu, depois falei com ele sobre o som e acho que me ia sentir muito pior se eu nunca tivesse lançado o som com o meu pai vivo. Por isso, esse som é tipo a minha. É o meu hereditário e a minha herança.
0: Okay. Se não for muito, muito pessoal, qual foi a reação dele?
1: Disse que gostou muito, disse que percebeu, porque houve muitas pessoas que entenderam o som como tipo um ataque. Não é um ataque, estás a ver? É uma recriação e eu falar de tudo o que aconteceu. Houve momentos em que eu me senti magoado e me senti triste. Houve momentos em que eu tive capacidade de processar esses sentimentos negativos e perceber que se calhar eu, na posição do meu pai, tinha feito as mesmas coisas. Percebes? Tanto que eu digo, se eu não tivesse vivido isto, talvez um dia eu fizesse o mesmo. Percebes? Então ele conseguiu perceber que não foi só tipo, ah, magoaste-me, não foste fixe, devias ter sido isto, devias ter sido aquilo. Foi um, ok, tu foste isto, fizeste-me sentir isto, mas hoje mais crescido eu consigo perceber, consigo perdoar e consigo tipo ter carinho e ter amor por ti, estás a ver?
0: Okay.
1: E acho que o som, tipo, tanto que eu termino o som a dizer, mas eu queria que soubesses isto, mamãe não é um pai, estás perdoado nesta vida, assinado o teu filho Francisco. E o som é sobre isso, é sobre perdão.
0: Estás
1: a ver?
0: Portanto, aqui uma. Consiste de se fechar, entre aspas, um bocadinho também esse capítulo.
1: A tempo.
0: A tempo.
1: A vida deu-me essa sorte. Ao azar, não sei, mas já.
0: Esse teu peso e essa tua pressão e também responsabilidade com a caneta, acho que acabam por ser aqui também um bocadinho características da tua obra. Também és rapper, não é? Pronto, também se não fosse. Pronto. Mas pergunto se sentes um bocadinho essa pressão também de querer estabelecer aqui um bocadinho um bom exemplo a quem te ouve. Sei lá, há muita objetificação até feminina no rap hoje em dia e sinto que tu até tens aqui um tema mais para esse lado onde não tens praticamente nada disso, ou não tens mesmo nada disso. É um som limpo, vá, por assim dizer. Não encontro quase palavrões também. News neste. Sim, pergunto se tens muito essa responsabilidade também com o escrever.
1: E isso, tu falaste da objetificação da mulher, é muito engraçado porque no Factos, no som Coorta, eu tenho uma barra que é: não vês rabos, não vês mamas, não vês crime, não vês drogas. Estou a tentar ter a linha reta, vocês perdem-se em manobras. Eu cresci numa altura em que o rap era muita mensagem, e era uma mensagem de intervenção, era uma mensagem de conselho, tipo, olha, eu já estive neste sítio, este sítio não é fixe, tipo, estás aí agora, mas o importante é sair daí, tipo, viver essa vida não é fixe, por mais que pareça, isso não é fixe, tipo, tenta sair daí. E eu carrego um bocado essa responsabilidade do que eu ouvia, e agora a fazê-lo, de pá, partilhar a minha experiência e dizer, olha pessoal, fiz isto, foi fixe, tive boas consequências, fiz isto, não foi muito fixe, tipo, tentem ir por aí, porque em princípio vai correr mal, estás a ver? Eu sinto essa responsabilidade na caneta da mensagem. Tipo, eu acho que a mensagem que tu dás é muito mais importante do que a forma que tu a dás.
0: Por
1: isso é que eu me dedico tanto nas letras e na escrita, porque primeiro é o que mais gosto de fazer e depois que sinto que como rapper tenho essa responsabilidade para com as pessoas que me ouvem e aquelas que um dia vão ouvir.
0: Sim.
1: Tenho um bocado essa responsabilidade.
0: É notório esse sentido também de responsabilidade, diria eu, na tua música, no nível na escrita, que acima de tudo também. E de perguntar, este é o teu primeiro álbum, mas aqui há mais ou menos há um ano, quando cumpriste o sonho de subir ao palco da Semana Académica, também tivemos a oportunidade de trocar aqui umas palavras e lembro-me na altura estares um bocadinho mais cético sobre lançares um álbum, se calhar não era tanto por aí que tu querias ir, querias criar mais público. O que é que mudou entretanto para um ano depois de lançares este 2000 e sempre?
1: Mudou que a vida correu, porque no início era uma EP, eram 4 ou 5 faixas, só que fui adicionando faixas, foram aparecendo beats, os beats foram casando com a inspiração e a cena foi crescendo e quando percebi, ok, se calhar faz sentido lançar um álbum. E depois comecei a inteirar-me dessa ideia e a trabalhar a ideia de um álbum, ou seja, porque é muito fácil tu juntares singles completamente distantes entre si, sem ligação, teres num projeto e rua. Outra cena é tu fazeres um projeto com 6, 7, 8, 9, 10 faixas e eles terem ligação e terem uma linha tipo contínua entre eles. Isso é muito mais complicado porque limita-te na escrita ou na criação, percebes? Porque, pá, já disse isto neste som, já falei deste tema, então peraí, agora não posso falar disto, senão estou ali a contradizer-me. Então o desafio é maior, mas também sentes que é tipo the bigger picture.
0: Essa é uma coisa um bocadinho mais. É uma estrutura de trabalho completamente diferente. O que é que sentiste assim mais diferente ou que é mais especial de fazer um álbum? Que sinto que se fala muito disto, é uma estrutura de trabalho completamente diferente, mas na prática isto significa o quê para ti, que és música? Eu não sou músico, não faço ideia.
1: É uma boa pergunta. A primeira cena é quando tu lanças singles separados, tipo eu agora lanço um som, daqui a 3 meses lanço outro. O espaço temporal entre eles faz com que, por exemplo, imagina eu lanço um som sem refrão e passado 3 meses lanço outro som sem refrão. O pessoal não se vai lembrar que. É pá, este gajo, os últimos 2 sons dele foram sem refrão, foram 2 boom baps, porque eles são separados. Mas quando tu lanças um projeto e o pessoal por acaso está nas plataformas digitais a ouvir de seguida, chega ao final e diz: é pá, mas este gajo lançou 10 sons e nem um refrão, ou este gajo lançou 10 sons e era só boom bap. Então tu tens de ter atenção a essa perspectiva, porque eu estou a entregar uma cena completa.
0: Então,
1: eu não posso entregar só tipo, é a mesma coisa que eu ter um menu de restaurante e é só sopa. Não, eu tenho a entrada, a sopa, o prato principal, sobremesa, café. E se eles estiverem ligados entre eles, se os sabores estiverem emparelhados, fantástico. Então tens um bocado de, tens uma exigência um bocado superior àquilo que seria lançar tipo singles com um espaço temporal entre eles. Pelo menos eu vejo assim.
0: Sinto que este álbum acima de tudo é quase um diário de ti para ti, falas sobre assuntos muito pessoais, alguns pensamentos teus, algumas também, sei lá, alguns problemas, algumas chatices tuas, coisas que te irritam, irritações, né?
1: Cenas da life.
0: Cenas da life, pronto, por assim dizer. E perguntar se é mesmo isto que tu sentes, que é quase um diário do Francisco para o síntese.
1: A ideia do 2000 e sempre, ou seja, o nome e o conceito e o próprio álbum vem de um pensamento assim um bocado aleatório, um bocado parvo ao início, mas depois faz muito sentido. Eu nasci em 97, vivi 3 anos nos anos 90, e todo o resto da minha vida, a não ser que a medicina avance assim de uma forma completamente parva, eu cresci, eu vou viver e provavelmente vou morrer nos anos 2000, 2003, 2040, 2000 e whatever. Então eu meio que estou preso nesta cena do 2000 e sempre. O meu crescimento vai ser no 2000 e sempre. O meu jovem adulto, o meu adulto, os meus filhos, a minha morte vai ser no 2000 e sempre. Então eu estou preso neste 2000, percebes? E o que eu tentei fazer foi, ok, até este ano de 2025, 2026, o que é que foi este 2000 e sempre para mim? Então abordei a questão da cena do meu pai, abordei o tema de, desde que eu me lembro de gostar de rap, que queria ser rapper, o que é que eu achava que era ser rapper, e agora que, por consequência, sou rapper, o que é ser rapper, que eu sou um rapper. Depois foi um bocadinho o factos, que veio um bocadinho no ego tripping de ser rapper, estás a ver?
0: Mostrar os dentes.
1: E o 2000 e sempre também vai um bocadinho por aí, tipo ego tripping. O Água Dela vai um bocado, tipo, numa história de amor que eu gostava de ter vivido nestes anos e que nunca a vivi, então escrevo sobre a história e no final é um sonho, porque nunca a vivi na realidade, e vai um bocado por aqui, percebes?
0: Ok, estou a perceber. E pelo meio tens aqui alguns skits também, que fazem parte de um álbum, neste caso de um rapper, é uma coisa também bastante comum. Tens aqui um skit que salta logo à vista, parecido a Agostinho Júnior, aqui uma parecida em Faro, pronto, na zona ali da Penha, para cá também. Exatamente. Aqui da zona. Tem aqui um significado especial este skit, porque, ou seja, temos o nome parecido a Agostinho Júnior, mas quando se ouve o tema em si, nada a ver com a preceta neste caso, mas aquele texto tem um significado especial pelo sítio que é, né?
1: Exatamente. A preceta Agostinho Júnior é, eu antes de ir para o Monte Negro, até aos meus 7 anos, até à separação dos meus pais, vivia lá. Foi lá que eu nasci, foi lá que eu cresci até aos meus 7, 8 anos. E era lá que eu brincava, jogava a bola, fazia isso tudo com o pessoal lá da rua. E fez-me sentido, já que eu estou a contar a minha história e o que está para trás, o que está agora e o que eu gostaria que tivesse para a frente, então vamos levar as pessoas para essa localização. Preceta Agostinho Júnior. E como falámos já há pouco, se o pessoal abrir no Spotify, a imagem é um pin no mapa na Preceta Agostinho Júnior. É o meio que transportar as pessoas, tipo, ao meu início, mas transportá-las quase fisicamente, para dizer, olha, foi aqui, pessoal, foi tipo, foi nesta rua, foi nesta casa que as coisas começaram. Isto foi um projeto muito pessoal mesmo.
0: Sim, eu acho que sinto muito isso, até com o Depois do Adeus, que se calhar é o tema, acho que acima de tudo mais pessoal deste disco todo também. Acho que nos leva um bocadinho aqui para a tua vida, para as tuas vivências. Ia-te perguntar, aquela abertura de álbum, aquele skit de abertura de álbum, estás ali a sintonizar numa frequência, a frequência síntese?
1: É muito engraçado, porque esse fui eu que fiz e fiz em casa, por isso é que até a qualidade sonora não está assim muito boa. E aquilo basicamente é eu imaginar que estou numa sala, num estúdio, em que passa um rádio que está a tentar sincronizar, mas quase não apanha nenhuma emissão, estás a ver? Tipo, pá, não estou a conseguir que as cenas me cheguem. Toca o despertador, ao fundo ouve-se um relógio, tipo, olha, o tempo está a passar, está tipo... Não sei se conseguiste ouvir isso. E depois eu acordo e tipo, pá, onde é que estou? Quem é que é? E depois tem um amigo meu que entra no skit e diz, são 20 horas. 20, 2.00, 2000.
0: Ok.
1: E depois sou eu a falar para o microfone, tipo, sirvo um copo de vinho, ouve-se a cena do servir o copo de vinho, uma porta a fechar, que é esse meu amigo a sair da sala, e eu fico sozinho com o copo de vinho e o microfone, e começo a falar, tipo, ok, agora vou-vos transportar a este projeto, tipo, vou viajar no tempo, estou preso neste quarto, mas vamos viajar no tempo a todos os quartos da minha vida anteriores.
0: Um bocadinho por aí, ok. É interessante também ter essa noção, porque ao ouvir, meio que siga um bocadinho com essa perspectiva, mas não é super, digamos, direto, né?
1: Mas foi a minha ideia ao tentar, tipo, juntar aqueles elementos todos. Porta a fechar, o rádio, o relógio, tipo...
0: E esses elementos todos depois estão na capa também do álbum, não é? Essa capa também tem ali alguns
1: tem essa
0: detalhes.
1: Essa capa também, outra vez, muito pessoal. É uma foto minha e da minha irmã, que eu tenho uma irmã, em miúdos, com algumas cenas que aconteceram na nossa vida, nomeadamente o álcool, as drogas, duas alianças que simbolizam a separação, as drogas, porque houve períodos, eu não sei se posso estar a ser assim tão straight ahead, mas se coisas metam-me um pi. Porque houve momentos na minha vida, familiares que tiveram problemas com as drogas, isso foi algo que eu também vivi como consequência, percebes? Uhum,
0: ok.
1: Então, opá, eu sim, só não tenho medo de dizer as cenas como elas são. Se as cenas são feias, são feias. Se as cenas são bonitas.
0: Okay.
1: O Francisco é outros 500. O sim, uhum. Tipo, não, percebes? Uhum. E também sinto um bocado dessa responsabilidade para o meu público, não é? Uou, mas já é algum.
0: Já os habituaste assim, não é?
1: Tipo, é isto que eu sou, isto é a verdade, tipo, é crua, nua e crua, e, tipo, e acho que é por isso que as pessoas gostam de mim, porque
0: okay.
1: Não vou, tipo, para o palco, nem vou para as músicas fingir coisas que eu não tenho, que eu não sinto, que eu não sou...
0: Ok, ok. Muita transparência acima de tudo. Disse quase o nome de um segundo álbum, Transparente.
1: Gostava que fosse mais tipo sim, se é transparente, isso é ro, sim, sincero.
0: Ok.
1: Quase como a cena do sobretudo e do praticamente.
0: Olha, deixa fazer um sinceramente também.
1: Também.
0: Fica a ideia aí para o futuro. Olha, por falar em cena da Kid, eu tinha aqui anotado também, já nos mostraste uma vez em entrevista uma tatuagem que tu tens que basicamente diz assim: não te esqueças de onde vens ou és esquecido então. Que aqui também de um tema. Do Sam da Kid, que é um verso que te marca, literalmente.
1: Sim.
0: A raiz aqui, Faro, o Algarve também é muito importante para ti, para a tua música, para quem tu és.
1: Bué, muito. Okay. Muito. Porque ao fim e ao cabo, tu és também consequência, direto ou indiretamente, do sítio onde tu vens. Pá, eu sou farense, sou algarvio, eu respiro o Algarve, eu adoro a minha terra, adoro a minha zona, adoro as pessoas daqui, adoro a nossa maneira de falar. É isto que eu sou, e vai de encontro outra vez ao pouco que estávamos a falar, que é ser sincero e ser verdadeiro. É isto que eu sou. Eu, tipo, eu não quero ter um sotaque diferente, não quero pronunciar as palavras de maneira diferente. Sotaque, ele tem o sotaque algarvio, não sei o quê. É isto mesmo, tipo, não é outra coisa. Sou algarvio, não sou lisboeta, não sou nortenho, não sou outra coisa. E o não esqueceres de onde vens é bem importante, porque eu acredito que o homem está sempre em movimento, não é? A vida, tipo, não é uma estagnação, é uma linha. Pá, mas mais importante que saberes para onde é que vais é, tipo, lembra-te qual é a linha que está para trás. Isso é bem importante para não saíres do rumo.
0: Ok.
1: Para isso, já.
0: E como diz, é uma consequência, depois de tudo que temos e somos, influenciamos no futuro, e era por aí que eu gostava de pegar. Agora, meio que um espicaçar meu. Eu sinto que és uma pessoa muito focada no passado, por aquilo também vais falas neste álbum. De certa maneira, uma pessoa nostálgica, um bocadinho saudosista,
1: sim,
0: talvez.
1: Sim.
0: Isso te afeta um bocadinho na tua.
1: Às vezes, tipo, sou uma pessoa que pensa bué no que é que aconteceu, ou tenta analisar bem o que é que aconteceu, mas analiso numa ótica de o que é que eu posso retirar dali, tipo, o que é que eu fiz, ou o que é que eu não fiz, ou o que é que eu devia ter feito, que me vai ajudar mais para a frente. É um bocadinho tipo quase uma analogia à escola, tipo, tu aprendes durante o teu percurso escolar, vais aprendendo cenas que um dia mais tarde, em princípio, vais usá-las. Geralmente o uso das informações e das coisas que tu conheces não é instantâneo, tipo, eu não aprendo agora aqui uma coisa e saio da porta e vou já. Até pode acontecer, mas não é comum.
0: Sim, é raro.
1: Por isso é que eu, se calhar, sou uma pessoa, não digo presa ao passado, mas gosto de fazer introspectivas e retrospectivas do passado. Acho que é importante, tipo, mas sem que isso limite o futuro, tipo, isto aconteceu, devia ter feito assim, devia ter feito assado, agora estou, como é que vai ser a para a frente, tipo, tens que saber que o meio termo entre as cenas, porque senão vives só daquilo que foi, e quem vive daquilo que foi é os museus, não é, como dizem.
0: História,
1: por isso,
0: né? Ok, depois vai ganhando pó e não é bom para o futuro.
1: Mas até porque, desculpa, antes de fazer a pergunta, até porque quando tu vais fazer música, geralmente das duas uma, tu vais fazer um storytelling imaginário, tu aí sim consegues falar de coisas que não aconteceram ou que gostavas que acontecessem.
0: Pois.
1: Ou então, se vais falar sobre a tua vida, tu vais sempre falar sobre o passado, porque tudo o que tu falas é anterior ao momento em que a caneta toca no papel.
0: Claro. Não podemos fazer futurologia. Quer dizer, podemos, mas... Não,
1: mas aí será um storytelling, tipo imagination storytelling.
0: Sim,
1: não dá para escrever sobre o futuro, porque ele ainda não existe.
0: Ok.
1: Então acho que só dá para escrever sobre o que foi.

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0: meu quarto. 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
0: Olá, meu nome é Sims, estou aqui no Palco de Rua para falar um bocadinho sobre o meu novo projeto, 2000 e sempre, a convite do QFM e do Carlos. Vejam aí sintonizados, vemo-nos em breve.
2: Como é óbvio, já falámos sobre alguns dos temas, mas também há um tema que eu gosto particularmente, que é o rapper. Também falas um bocadinho sobre esta questão toda também do teu passado enquanto artista, que não és aquilo que... Não te consideras nada daquilo que as caixinhas dizem que deverias ser, não é? Queres falar um bocadinho sobre essa filosofia?
0: Sim.
2: Filosofia?
0: Isso é interessante porque eu, quando começo a ouvir rap e ouço rap devido à minha irmã, ou seja, a minha irmã tem 7 anos de diferença, eu tenho recordações da minha irmã de comprar a revista Bravo, de sair nas páginas do Michael Posters, na altura 50 Cent, Nas, etc. E de ouvi-la muitas vezes na MTV, quando passava, por exemplo, o Não Percebes, do Sam the Kid. O Não Percebes é um som que me ficou na cabeça, porque eu não sei se te recordas, no videoclipe ele está em várias zonas do país e aparece quarteira. E eu estou a ver um gajo na MTV a dizer: quarteira, como assim? Está a acontecer agora aqui, eu miúdo, tipo, está a acontecer agora aqui em quarteira? Tipo, e aquilo ficou-me na cabeça. Okay. E eu, tipo, desde que faço rap, que queria ser rapper. Desde que escrevo, queria ser rapper.
2: Pois.
0: Só que achava que o ser rapper era, tipo, ou és rapper ou és trapper, tipo, estás nas festas todas, tens, tipo, a fama, tens o ego. E depois, conforme fui crescendo, percebi, se isso é ser rapper, eu não sou esse rapper. Tanto que o refrão é isso, eu não sou rapper, não sou trapper, sou só o que tu quiseres. Sou o que não está nas festas, nem tem likes dessas mulheres, estás a ver?
2: Ok.
0: E é isto o meu conceito agora de ser rapper. É para o gajo é rapper, o gajo faz boom bap, o gajo é trapper, o gajo faz trap. Eu sou o que tu quiseres, tipo, mete-me na caixinha que tu quiseres. Tipo, estou na paz com isso, estou na paz. Mas eu não me vou limitar com a etiqueta que tu me deres, percebes? Porque para mim ser rapper é escrever e curtir do que escrevi, sentir que as cenas que eu escrevo e que meto para o público desperta algum efeito nas pessoas. E é sobre isso que esse som, tanto na segunda parte, diz aos rappers: não sou rapper, sou um poeta sem caneta. Estás a ver? Epá, e acho que o som rapper é sobre isso.
2: É dos teus favoritos aqui também, né?
0: É o meu favorito, de longe, é o meu favorito.
2: Tem-se alguma coisa que o torne mais especial para dizeres isso?
0: Porque sendo rapper e fazer um som sobre o que eu achava que é ser rapper e o que na verdade é para mim agora ser rapper, acho que é tipo o conseguir, tipo, completar uma roda, tipo um 380, estás a ver, do início ao fim, do género. Ok, quando era puto achava que isto era ser rapper, entretanto comecei a fazer rapper, agora sou rapper, e o que é que realmente é ser rapper? Tipo, fechei o círculo, estás a ver? Tipo, vivi, fiz as perguntas e obtive as respostas. Está fechado.
2: Okay.
0: E gosto muito de algumas barras que tenho lá. Essa do diz aos rappers: não sou rapper, sou um poeta sem caneta. Tipo, adoro. Tenho ali uma dica que eu curto bué, que é: sou a cara ser uma croa porque a vida mostrou-se forreta. Tens aquela dica do cara ou croa da moeda, estás a ver?
2: Sim.
0: Mas eu sou a cara sem uma croa, sou só tipo meia moeda porque a vida mostrou-se forreta. Ela nem sequer me deu a moeda com os dois lados.
2: Isso é que é na barra.
0: Estás a ver? Tipo, tem essas cenas assim que curto.
2: Não tinha apanhado essa, mas apanhei outra que eu também gostei muito, que é: não me recordo disso e recordo-me do fim, que é: não sou dos que vendeu a alma, sou dos que mantive a calma. Como é que é a barra especificamente? Acho que sendo factos, né? Não são com.
0: Tu és dos que vende a alma, eu sou dos que mantém a calma. Nunca seremos da mesma raça, não vivemos na mesma casa, nunca seremos da mesma caixa. Tu és dos que vende a alma, sou dos que mantém a calma. É uma dica tipo do género: tu, quando és miúdo e começas a fazer rap e começas a lançar os primeiros sons, vem os primeiros comentários, vem o primeiro feedback, é muito fácil tu, vou já fazer o próximo. Tipo, aquela cena alimenta o teu ego, estás a ver? Pessoas que não te devem nada, que não conhecem lado nenhum, tipo, tirarem tempo delas: é pá, curti bem do teu som, ganda dica, ganda barra, tipo, faz mais cenas. Isso facilmente leva a, tipo, vou lançar mais cenas, tipo, como estávamos a falar há pouco off the record, alimentar, tipo, já fiz, agora vou só alimentar a cena. Só que isso às vezes pode ser um erro, porque faz o que queres e sentes, não porque deves e tens.
2: Sendo aqui de outra vez.
0: Do sempre, estás a ver?
2: Sim.
0: Então tu tens que sentir que queres fazer aquilo e tens que querer fazer aquilo. Não faças só porque, tipo, está a ser fixe o feedback. Pois. Tipo, tem calma, não venda já, tipo, tudo.
2: Pois. Eu interpreto até naquela onda de: há muitos rappers que nós vamos vendo que vão mudando a sua quem são porque interessa mais por uma questão financeira, acima de tudo.
0: Tipo, agora é o boom bap, depois é o trap. Também vai um bocadinho por aí, tipo, outra vez pela pressa, tipo, ok, agora o trap está a bater, então vou aqui recriar o meu estilo todo e vou para o trap. Epá, não, eu gosto de fazer isto, tipo, eu gosto de fazer cenas com calma, gosto de escrever as cenas com calma, gosto de ouvir os sons centenas de vezes antes de lançar, tipo, mesmo centenas. Centenas. Ou seja, eu faço os sons e depois meto-os na minha biblioteca do Apple Music no computador, e tu, quando reproduzes o som, aquilo diz o número de vezes que reproduziste. em média, meu, sem exagerar, tipo, entre as 200 e as 300 vezes antes de lançar o som. Ou isso, bué.
2: Até
0: quando o som sai, estou cansado. Epá, não me falem isso, não quero ouvir. Tipo, já chega.
2: Já te fartaste deles, ok?
0: Yeah.
2: E nessas 200 ou 300 audições que deste a cada uma das faixas?
0: Muda.
2: Ou seja, são 10 faixas no álbum?
0: Sim.
2: Mais ou menos.
0: Tirando os 3 skits, sobra 7 faixas.
2: Ok. Então, 300 vezes 7, 2100 plays.
0: Quase 2000 e...
2: Pois, já viste?
0: Yeah. Daria mais ou menos, pá, não te digo que foi esse o número, porque lá está, o 2 da manhã em Bangkok foi lançado em dezembro, saiu depois do Adeus e depois o resto é que sai tudo de seguida. Pá, não te digo que foi assim tantas vezes, mas foi bastantes.
2: Ok.
0: Eu não sei se isto acontece, tu gostas de ouvir hip hop, eu boas vezes estou a ouvir sons de outros artistas e estou a pensar, epá, se fosse eu aqui nesta barra tinha escrito esta palavra, meu, ficava melhor. E eu não quero sentir isso com os meus sons. Okay, então ouço-os boas de vezes para conseguir fazer essa análise do... Não, que é esta barra?
2: Okay,
0: tu quando escreves e gravas, a cena pode soar ficha as primeiras vezes. Okay. Mas depois, quando já estás mais distante do som, já passou mais tempo, tu se calhar aqui tinha escrito isto.
2: Outra palavra.
0: Yeah.
2: Será que estamos numa sinceridade, é a palavra da ordem do dia? Até houve um som teu, eu não estou a recordar qual é a palavra, mas eu tinha posto outra palavra lá, mas eu faço isto com todos os sons.
0: Okay.
2: Ou com todas as músicas, quase de
0: mas
2: rap.
0: É deste álbum?
2: É deste álbum. Acho que é no Água Dela, se não me engano. Okay. É quando disse, como é que é? Procura o sutiã e não sei o quê.
0: Procura a roupa e acordada de manhã, procura a roupa e sutiã, pergunta se quer que eu vá, digo que estava bien.
2: Eu trocava a palavra roupa, porquê? Porque eu acho que depois é redundante com...
0: Procurar roupa e sutiã.
2: Ou seja, não é crítica, eu fiquei tipo a pensar assim, epá, se calhar tinha arranjado aqui outra coisa para ficar assim mais... Digo isto porque não é...
0: Tipo, estou a falar, digo roupa e depois volto a dizer roupa, mas não roupa específica, que é o sutiã. Se calhar punha tipo os calções e o sutiã, mas era
2: assim. No género, estás a ver?
0: Olha, não me ocorreu.
2: Foi uma província, eu vinha a conduzir e tipo, apercebi-me disso, eu faço isso.
0: Mas eu também faço isso, e isso é fixe, isso é bué da fixe.
2: Mas era a minha versão, ou seja, era o meu remix do...
0: Não, olha, escapou-me, igual que estás a dizer.
2: Não é escapar, é o que tu sentiste e ouviste isso mais de 200 vezes ou 300, portanto, sentiste que estava lá.
0: Esse som em específico, não há tanto uma mensagem, porque não é um som de, tipo, cenas que eu passei, é um storytelling de uma cena que eu gostava que tivesse acontecido, então aí preocupei-me um bocadinho mais com a forma que eu estou a transmitir isso.
2: Não
0: tanto
2: que
0: o som é mais melódico, estás a ver?
2: Ok, mas eu digo isto, não é... Então,
0: mas boa dica.
2: Eu digo isto porque eu já tive imensos casos de estar a ouvir reações de outros rappers e pensar, eu podia ter ido com a coisa quase fonética, está tipo a cantar com muitos C's ou com muitos R's ou com muitos T's, aqui tinha ficado bem para ficar...
0: Eu também faço isso, eu faço o mesmo.
2: Ah, é? Ok.
0: Gostava de ter o número dos artistas e dizer, porque é que tu aqui não usaste esta palavra, meu? É que tipo, tu às vezes estás a vir uma barra e a tua cabeça automaticamente já te joga uma palavra no pensamento que há de ser a da próxima barra.
2: Okay.
0: E quando não bate certo, é tipo
2: uma frustração, fogo. É verdade. Mas isso também é uma arte, sabes? Que essa arte de construir-te uma quadra e depois na última palavra é tão óbvia que o rapper muda. O King Big recentemente fez isso com o som novo dele, o Ho Baby.
0: Do iogurte.
2: Sim, ele constrói ali aquilo daquela forma, depois vai entrar aquela palavra e ele...
0: Mas ele tem um estilo bem peculiar, bem próprio. Eu acho que o que ele faz, mais ninguém faz. Tipo,
2: não, é muito específico, é complicado replicar aquilo. Outro rapper, o único rapper que eu me lembro que posso comparar ele é o Prodígio. O Prodígio tem um dom de conseguir quase encaixar sílabas, ou seja, supostamente há espaço para 10 sílabas, ele consegue por 14, ou então mete 7 e soa igualmente bom. É assim
0: o Prodígio
2: é
0: também, acho, adoro o Prodígio. Acho que ainda gosto mais desta nova versão do Prodígio.
2: Um props também ao Prodígio.
0: E o Prodígio também tem um bocado essa cena dos heterónimos. Ele tem aquela criação dele que é o Riquinho, gajo do Ego Tripping e dos carros e das damas. E depois tem aquele gajo do... como é que foi este último álbum dele? Que teve bué da faixas, tem o... Aos 30 e tal, tem o... agora está-me a faltar o nome.
2: Agora também não me recordo.
0: Mas pronto, este álbum tem uma versão, não o Riquinho, que ele lançou o GTA, esta pequena EP. O álbum anterior tem essa versão do Prodígio adulta, estás a ver?
2: Ok, mais crescido.
0: Tanto que ele tem aquele som dos 30 e tal, tipo, não é fixe seres um puto aos 30 e tal, tipo...
2: Okay.
0: E eu curto de artistas que conseguem, tipo, damos para as duas cenas.
2: Okay.
0: Ficar público para as duas cenas.
2: Sim. E o teu atrónimo quase de nível... a pessoa acaba por ser este synth, como tu dizias, que é o mais sincero.
0: Se bem que ele também dá de vez em quando umas cenas de ego tripping, de, okay, como okay. tu disseste, de mostrar os dentes e ser mais tipo agressivo.
2: Sim,
0: e...
2: sim. Eu reparei, por falar em ego tripping, a palavra ego especificamente, eu reparei num videoclipe teu, tens uma tatuagem que dizes
0: rip ego. Yeah,
2: né?
0: É no No League, salvo erro.
2: Okay. É isso. É uma coisa importante para ti? Consegues matar-te cego?
0: O ego durante a minha vida levou-me a sítios nada fixe. Okay. Fez-me tomar atitudes nada fixe. E percebi que o ego é importante tu teres a certo ponto. Ou seja, na medida certa em que o ego permite que tu não sejas rebaixado pelos outros, okay? Não te deixes que te rebaixem, tem também o teu ego. Mas tipo, não penses que és o mais perto da fita, não penses que és o mais inteligente, que fazes o que mais ninguém consegue fazer, toma atenção, porque isso vai te enganar. E eu durante o miúdo fui muito a parvo, até aos meus 20 e poucos fui muito a parvo, e deixei que o ego me levasse a sítios nada fixe e cometesse atitudes nada fixe.
2: Okay.
0: Me prejudicaram a mim, prejudicaram a outras pessoas, e então atenção ao ego.
2: O ego às vezes engana, não é? Mas este álbum vais tendo aqui um ego controlado, um ego tripping controlado.
0: Sim,
2: também faz parte também em álbuns.
0: O rapper também tem que ter um bocado essa faceta, estás a ver?
2: Sim.
0: Eu não sou melhor que tu, mas não me comas por parvo. Estás a ver?
2: Sim. Olhando agora esses sons mais de ego tripping deste álbum, Factos e o 2000 e Sempre, que acabam por ser aqui os dois temas um bocadinho mais focados nesse aspecto. O Factos divides aqui com o teu irmão de armas, o Era. Também já faz aqui alguns anos a participar contigo nesta história toda, desde os tempos de maquetes no carro,
0: os microfones. Os microfones do chinês. O Horta está comigo desde o primeiro dia, literalmente. Tipo, o primeiro som que eu lancei porque o Horta ajudou-me a fazer o som. Okay. Eu era incapaz de o meu primeiro som como sim ser um single, tipo sozinho. Era incapaz, não tinha coragem. Era miúdo, não tinha capacidade de levar com aquilo que iam ser as críticas, com os comentários, com o gajo lançou um som, curti desta dica, não curti, não tinha maturidade.
2: Pois.
0: E o Horta serviu, o Era Horta serviu um bocado de escudo, porque eu sabia que as atenções iam se virar para ele, então eu consegui entrar na cena sem o holofote virado para mim. E depois já estar na cena,
2: agora vou-me apresentar, não é?
0: Agora sim está aí o Cinza sólido. E agradeço-te imenso, porque se não fosse o Horta a entrar no Bola 8, acho que não tinha conseguido criar ou iniciar a minha carreira.
2: Só passiona em um mundo do outro, não é? Não há Era sem Cinto, não há Cinto sem Era, não é? É por ser que é interessante. E este Factos também, voltas a chamá-lo, queres falar um bocadinho sobre esse som? É aqui um som de ego tripping puro.
0: O Horta, um bocadinho à semelhança de nós os dois, o Horta é tipo hip-hop head. Ele vive bem hip-hop, podcasts. tudo o que tu possas imaginar, ele ouve tudo, tipo, desde gajos nada conhecidos ao mainstream, ele ouve tudo. Ele sai um som novo, é capaz de ouvir só para dizer, ganda porcaria, não gostei nada, mas ouvi.
2: Ouviu,
0: e se fores ter uma conversa com ele consegue dizer porque é que não gostou. Não é só aquele gajo que está um artista que ele não gosta, lançou um som e ele não gosto. Não, ele vai ouvir para explicar porque é que não gostou, estás a ver? Se bem que ele tem mais facilidade em gostar de cenas do que eu. Só que o Horta tem uma vertente um bocadinho, ele gosta de ouvir, gosta de perceber, também faz porque ele também gosta de escrever, mas ele não me vai levar a mal, porque eu já lhe disse isso várias vezes, tem um bocadinho mais de preguiça nesse sentido, estás a ver? Então basicamente com o Era o que tem que acontecer é, eu tenho que ter o beat, tenho que ter a minha parte feita e dizer, Horta, está aqui do minuto X ao minuto X, escreve, é teu, o resto está feito, estás a ver? E aos poucos que vou conseguindo. Pronto. Nesta brincadeira ele já tem três sons, tem o Bola 8, tem o Tentar Ser, que para mim acho que está um grande som, e agora tem o Factos.
2: Está aqui quase num registro rapper pouco usual, né? Todos os rappers normalmente querem ter o seu projeto ou a sua das músicas, ele é tipo part-time rapper quase.
0: Ele no Factos diz isso, chamem-me rapper de ocasião, só volto quando é preciso.
2: Pronto, é o que é.
0: É a cena dele e na brincadeira tem mais sons que se calhar muito pessoal.
2: Sim.
0: É para ele lançar um som e dois e depois nunca mais lançou nada.
2: Tens que apertar com ele para lançar uns sons.
0: Eu gostava, mas deixa ver.
2: Ele vai nos ouvir
0: certamente, não tenhas dúvidas.
2: É para ele ficar aí já motivado.
0: Ele vai estar a trabalhar com os fones a ouvir o podcast, que é como ele faz. E neste momento vai estar a rir porque é o que ele vai estar a fazer quando ouvir.
2: Aperta contigo. É o que eu tenho para dizer, que ele tem também uma boa caneta, tem um registro.
0: Tem.
2: Um registro também. Que eu também gosto, eu até há uns tempos estava aqui a comentar com um amigo meu que eu gosto muito de uma coisa no rap, que é ouvir certos rappers com imperfeições, se é que me faz entender, ou seja, malta que tem mais sotaque, voz mais rouca, até, por exemplo, ser um bocadinho mais tipo sopinha de massa ou algum problema com letras, estás a ver?
0: O Horta tem um problema, eu espero que ele não leve mal, se dizer que não leva, que o Horta é um bocadinho gago.
2: Okay.
0: Então, para ele, quando vai gravar ao mic, ele tem uma dificuldade acrescida. Ok, como é que eu vou pronunciar isto para evitar a minha gaguez?
2: Ok, só que
0: ao mesmo tempo dá um bocado de mais brilho, porque tem mais hustle que eu que não tenho gaguez.
2: Sim, porque ele, além
0: de ter escrito aquilo e conseguir que aquilo caiba no beat, no tempo do beat, ainda tem que, como é que eu vou pronunciar isto para não me atrapalhar?
2: Ok.
0: E é fixe, pá, ele nisso é... Faltava-lhe só um bocadinho mais de disciplina, tipo, ok, quer fazer mais, tipo, quer escrever mais.
2: Eu, por acaso, acho curioso neste facto que tu és um rapper mais polido a nível de vocal, articulas bem as tuas palavras, tens sempre tudo mais, até a tua voz, mais limpa, por assim dizer. Eu gostei do verso do Era, neste caso, porque ele entra mais cru, a voz dele é um bocadinho mais rouca, o tom mais grave.
0: E foi ele que quis, foi a decisão dele, porque a primeira versão final que tínhamos, quem produziu esse som foi o Ivo, o meu DJ, o Ivo Faustino. E a primeira versão que tínhamos, a voz do Ar estava muito tratada, parecida à minha. Ele disse, é pá, não estou a gostar disto, tipo, parece que não sou eu, tipo, seca-me isso, mete-me isso cru. E o Ivo meteu aqui um bocadinho mais cru e ele, olha, é mesmo isso que eu quero. Tipo,
2: porque eu adorei, a primeira vez que eu ouvi o som, adorei a forma como ele entra, que é uma forma mesmo crua, ou seja, ele interpreta, ou seja, o que eu gostei desse som é que ele interpretou bem também o papel de ser um feat, né? Às vezes há muitos feats que acabam por ser só aquilo que está ali, e ele entrou com uma coisa completamente diferente daquilo que tínhamos ouvido até ali no álbum, e eu fiquei assim, ei, vou dar aqui um sabor diferente. Completamente diferente ao disco, e fiquei mesmo...
0: E mesmo as linhas dele, tipo, outra vez a puxar pela cena algravia, tipo, demasiado algravio para ter medo de sujar os pés, tipo, a dica de ir à maré, sujar os pés, estás a ver? Vou exterminando esses rappers, nas pausas bebo uns cafés, tipo, vou andando praia, curti bué da cena dele, tipo...
2: Vou fazer aqui uma analogia que eu me lembrei agora e que já tinha aqui pensado nesta entrevista. Tens ali um skit do Mano Brown neste disco, Racionais e MCs, para quem não conhece. O Mano Brown acaba por ser a cara dos Racionais, né? E tem ali o seu irmão de armas, que é o Ice Blue, que também tem um estilo muito específico. E eu, ao ouvir o álbum, lembrei-me disto, do género. O Era é quase o Ice Blue do
0: Mano Brown.
2: Do Mano Brown, aqui do Sintes, neste caso. E eu fiquei assim, isto é uma boa analogia, vou-lhe perguntar se ele...
0: Nós temos essa química muito fixe. Ou seja, gostamos das mesmas coisas, mas depois, como artistas, somos pessoas bem diferentes, estás a ver? E ele é muito mais do que um gajo que aparece para fazer feats. Ele é o meu back vocal, tipo, nos concertos. É uma pessoa que me acompanha à bué, é uma pessoa que me ajuda, principalmente nos concertos grandes, que aquilo tem que se preparar, porque eu não tenho uma equipa profissionalizada, aquilo tem que se preparar muita coisa. E ele, tipo, como é uma pessoa que consome muito hip hop, é alguém que às vezes me diz, tipo, é, pá, vê lá que eu acho que isto se calhar não fica muito fixe assim, faz antes assim. Percebes? Ele também tem o Passa ao Mike, tem o Cypher do Passa. Ou seja, ele é um gajo que brincando, pinga aqui, pinga ali, vai aparecendo, estás a ver?
2: Ok. E ainda neste facto, falando de outros rappers, dás ali um shout-out ao teu top 5, né? Metes-te ali em terceiro lugar, se não me engano.
0: Ego Tripping. Eu comentei bem essa barra com o Orta, tipo, é pá, achas bem eu estar-me a meter aqui no meio destes big dogs, tipo, destes tubarões? Eu sou-te sincero, como não acho que esteja naquele top 5. Mas o som começa, se eu fizer sons de love vão dizer que eu só faço isso, se eu lançar um Ego Trip vão dizer que não é o Synth, estás a ver?
2: Então
0: vou lançar um Ego Trip e agora digam que não é o Synth. E faço esse exercício de Ego Tripping, que é meter-me no meio dos 5, porque para mim era Garça-se à SIC, sem ser por ordem, Garça-se à SIC Subtil, que me custou muito não tê-lo ali, Punch e Cristo, era o meu top 5 do Algarve. Sem ordem.
2: Ok.
0: Pá, mas tive que me meter ali, espero que eles não levem a mal. Acho que não estou no nível deles.
2: Pronto.
0: Mas, pá.
2: Ok. Ficou o Xarote na mesma aí, o Subtil também não entrou, mas também vale.
0: Oi, se bem o Subtil, curto bué da cena dele e tenho pena de não ter conseguido meter ali, mas na rima não dava.
2: Pronto.
0: Se eu dissesse no top 6, tipo. Porque depois reparares, eu digo top 5 aqui e no som com o Reverse, no 2007, traz o teu top 5 que eu sozinho passo atestado. Não podia dizer top 6 num e depois eu curti de ligar esta dualidade. Top 5, o meu top 5, agora traz o teu. Estás a ver?
2: E achas que consegues passar, digamos, a ferro este teu top 5? O teu top 5? Achas que
0: podes passar a ferro como assim?
2: Num som? Se fossem rimar os 5 no mesmo som, achas que conseguias matar o som?
0: Epá, não era fácil, mas.
2: Pegaste no som do Reverse, eu ia buscar essa brincadeira.
0: Não era fácil. Não era fácil. Atenção, eles são muito bons. O Garça, para mim, tem uma caneta infinita. O Subtil também. O Saci, que é o que é? Tipo. Pá, tem uma sala de troféus, tipo.
2: Pois é,
0: dizeres curtos de hip hop e não conheceres o Assalto ao Banco do Sassic, ou não conheceres o Roberto,
2: fogo, isso aí,
0: de óculos da Arnett, tipo, para treino do Liverpool, ainda mais que Algravio, tipo, o Punch, tipo, é uma figura incontornável na história do hip hop forense Algravio. É pá, por respeito deles,
2: isso é difícil,
0: mas cada vez está mais perto.
2: Ok, ok.
0: Estás a ver?
2: Um bocadinho de ego tripping, mas humilde, não é?
0: Sempre. São muito bons, estão num nível completamente diferente do meu. Okay, mas okay. Me derem mais okay, um tempinho, se calhar, e uma experiência, pode ser que.
2: E gostavas de fazer um som com a malta? Não estou a dizer todos no mesmo som, mas.
0: Com todos estes nomes que eu disse, adorava ter um som com eles.
2: Já ouvi algumas conversas
0: em isso? Pá, com o Garça já houve, já tentei ali, tipo, puxar a brasa à minha sardinha. Mas é a cena, e eu também concordo, tu tens de ter uma relação, primeiramente pessoal ou amigável com estas pessoas, possam surgir, porque eu juntar-me contigo num estúdio e vamos fazer um som,
2: a cena
0: não vai ser orgânica ou não vai ser sentida.
2: Pois.
0: Com o Punch, antes só conhecia o Punch dele ser o Punch, agora aos poucos já me vou aproximando um bocadinho mais dele por causa da Liga Knockout, porque acompanho várias vezes o El e o Jay e o Punch também vai lá.
2: Uhum.
0: Então já tive alguns momentos assim de poder privar com ele e falarmos e tal. Mas ainda não tive a coragem de propor. Sei que ele ouve as minhas cenas, já me deixou ali alguns comentários de love, agradeço.
2: Okay.
0: Mas Punch, se estiveres a ver, fica aí o fica aí o shout-out.
2: Começar
0: e
2: o bichinho para o segundo álbum, não é? Tu és um rapaz sonhador, gostas de ir sonhando, até vais anunciando publicamente os teus sonhos. Já há 3 anos anunciaste que gostavas de ir à Semana Académica.
0: Yeah.
2: Cumpriste. Na Semana Académica também falaste do Festival F, ainda está tá quase a acontecer.
0: Tive um convite para ir este ano com o GSB, só que por acaso não estava cá.
2: Ah.
0: Não aconteceu, mas com todo o respeito ao GSB, que também tem sido manos, que temos trabalhado juntos e eu tenho
2: também falaram na entrevista que lhes fizemos, também falaram do teu nome.
0: A sério, olha, por acaso não ouvi a cena toda.
2: Logo te mostro. Sim,
0: tenho, pá, ajudo, eles ajudam-me com o estúdio, porque o Ivo trabalha também com eles e no estúdio deles, que antigamente era o meu estúdio, o espaço físico. São putos que eu curto, são putos que eu vejo que têm a essência do hip-hop puro e cru. Sempre que tenho um concerto fixe que acho que os posso levar, levo, veio-os agora novamente a Beach Fest, já os tinha levado o anterior, e eles quiseram retribuir esse gesto e levar-me ali. Pá, não deu, porque não estava cá em Portugal, mas eu gostava de ir ali, e agradeço-lhe com todo o respeito, mas gostava de ir ali como o Sins, é o concerto do Sins, estás a ver? E com muito respeito por ter sido convidado, acho que já merecia. Acho que já merecia. Yeah.
2: 2027, vamos ver se acontece.
0: Vamos trabalhar para isso.
2: Com o novo álbum, acho que faz todo o sentido. Portanto, se alguém do Festival F responsável nos ouve, acho que está aqui um bom nome para dar aí uma oportunidade também.
0: Agradeço aí pelo empurrãozinho. Mas sim, acho que é importante apoiar a música farense, a cultura farense e algarvia. E acho que é mais importante do que dizer que se apoia é apoiar.
2: Okay.
0: Porque é muito fixe, e não estou a mandar indiretas para ninguém, mas é muito fixe vir para as entrevistas dizer que apoiam, que estão ao lado da comunidade e tal, e depois na prática não se
2: transforma em nada, não é?
0: Yeah.
2: Ok. É verdade, não há muito a dizer sobre isso.
0: São factos.
2: Factos, olha, são pronto. Pronto, factos era o tema que estávamos a falar aqui há pouco. Eu queria ainda falar sobre o tema com o Reverse também, que foi aqui o teu outro convidado do álbum, que é um tema que ouvi dizer que originalmente não ia ter aquele formato, ia ser um bocadinho diferente, aquele cruzamento de barras ali a cruzarem-se um com o outro. Originalmente não ia ser assim.
0: O Reverse foi uma das pessoas que esta cultura me trouxe e que agora é meu amigo. É um bom amigo, falamos bué. É uma pessoa que eu adoro, pá. Como pessoa, é uma grande pessoa. Como artista, já curtia dele, conheci-o na cena da Liga Knockout. Okay. Acho que agora, como rapper, cada vez está melhor, está mesmo tipo a ficar lapidado. Lançou agora o álbum dele também.
2: Também.
0: T-shirtzinho e tudo. Pá, impecável. E este som surgiu porque eu queria ter uma cena com o Rev, nós já nos dámos bem. Mandei-lhe o beat, ele curtiu. Só que o Rev, como sabem, é enfermeiro. O tempo que lhe resta é pouco.
2: Escreve barras em compressas.
0: E se eu tiver a abolir, escreve esta barra numa compressa. Grande dica, grande dica dele. Para mim, mas a melhor é. Eu não presto, tira o R e sabe a peste.
2: Barra.
0: E o som começou, fizemos a cena, o meu verso e o verso dele. Ficou tipo, acho que ficou mesmo top, tipo punchlines, agressivo.
2: Okay.
0: O que é que falta aqui no final? Olha, vamos fazer uma cena como eu tenho com o Horta no Bola 8.
2: Okay.
0: Que é parecido, estás a ver? É barra cruzada com barra cruzada. Começamos a fazer e aquilo sai tipo. Aqueles versos, os últimos foram escritos para aí em 2-3 minutos.
2: Sério?
0: Foi mesmo tipo, estávamos no estúdio do Rolling, foi o Rolling produziu a maior parte do álbum, tirando o Factos, que foi o Ivo, e a cena saiu tipo assim.
2: Brutal, foi. Olha, também chegaram até o Rolling Baby, já passou aqui há uns meses.
0: Também com o álbum dele, o Mr. Baby.
2: Sim.
0: E essa cena começa, o Rev, acho que nunca tiveste com o Rev em estúdio, o Rev em estúdio tem grande presença, tipo, grita mesmo. E eu disse, calma, Rev. E fiquei com isto na cabeça, tanto que essa calma, Rev, estás a ver? Calma, Rev, deixa só fazer a ronda.
2: Usaste essa brincadeira de estúdio para o produto final. Também é um grande tema, sim senhor, esse 2000 e sempre, muitas barras ali de peso, pronto, barras pesadas, né? Depois despedes deste álbum aqui num registro muito sincero. Olha, posso usar outra vez essa palavra, o Folhas, que é um entre parênteses, até acho que era as Folhas,
0: raw.
2: E nota-se que é mesmo um som ali muito cru para fechar aqui este trabalho.
0: Esse som foi feito, esse som é bem antigo, 2019. Esse som foi feito, eu estive em Lisboa a estudar e quando lancei o Bola 8, depois comecei a fazer pequenos sons lá em casa, no meu quarto em Lisboa, onde eu vivia. Pá, eu não percebi nada de música, tipo em termos técnicos, masterização, captação, etc. Tinha um mic podre, tinha uma placa podre e tinha um MacBook bem antigo. E ia escrevendo cenas. E escrevia som, o folhas, porque tipo, eu na altura ainda escrevia em folhas e há uma altura que as folhas caem-me da escrivaninha, da secretária. E eu tipo, peguei nas folhas e encontro um beat que curti, que era o beat do folhas.
2: Ok.
0: E começo a escrever a cena. Tanto que, se tu ouvires no início, ouve-se tipo, uma folha assim, tipo, a dobrar, tipo, folhas. Epá, e esse som, tipo, tinha o som perdido lá no computador e pensei, ok, olha, vou lançar esta cena mesmo assim. Não está mixada, não está masterizada, foi gravada por mim. Eu não sei quantos takes, dei só ali uns plugins, uns efeitos.
2: Sim, sim.
0: Tal.
2: Okay.
0: Mas acho que tem barras, acho que tem letras.
2: Sim, tem ali tipo, algumas cenas interessantes.
0: O Synth 2, houve o Synth 2019 nesse som e fica, epá, boa dica, meu. Como é que tu foste escrever isso? Grande cena, já.
2: Okay. E o posicionamento deste tema ser o último tema do próprio álbum? Falaste que é um disco muito cronológico, né? Falas muito da tua vida toda e depois acabas a voltar quase ao início da tua carreira de artista.
0: Um som bué de antigo. Tipo, no final desta cena toda do Sins, quer ser exatamente do que o Sins queria ser no início, que é só fazer rap em paz.
2: Ok.
0: Estás a ver? Tipo,
2: no ciclo
0: fim,
2: estás sempre nesse ciclo, não é?
0: No fim, depois de ter surgido estas tuas questões todas, estas tuas respostas, teres vivido. Percebes o que é que era ser rapper, das cenas que a vida trouxe, cenas boas, cenas más, ao fim e ao cabo, tipo, Sins, o que é que tu queres tirar disto? Quer fazer rap em paz? Então, acabo com o som mais antigo que eu tinha ali.
2: É um bom fecho para este álbum, este 2100. Nós também estamos quase aqui a terminar a nossa entrevista. Falámos muito sobre o passado, sobre esta questão quase de nostalgia. E agora perguntar-te se gostavas de deixar uma mensagem ao Francisco do futuro.
0: Sim, olha, se lhe pudesse dizer qualquer cena, se me pudesse transportar, queria lhe dizer que ele já fez cenas muito fixe, já conseguiu objetivos que ele tinha, como ir à Semana Académica, que para mim foi tipo, era o meu palco de sonho. Se me dissesses assim, Carlos, tipo, olha, só te posso dar um concerto qualquer, mas podes escolher Mel Arena, Festival Sudoeste, escolhe só um palco. Este, porque é em Faro, porque eu fui bué da vez ali ver os meus artistas favoritos, por isso era tipo, era aquele palco. Okay. Dizia ao Francisco do futuro, olha, já conseguiste fazer bué das cenas, mas agora que as conseguiste fazer, tipo, não pares por aqui, porque se já conseguimos fazer aquilo parecia impossível há 10 anos atrás, então tipo, não ponhas limites nos sonhos, tipo, vai lá, arranja a maneira que tu vais conseguir fazer. Okay. Se tu me dissesses em 2019, no Folhas, que eu ia cantar na Semana Académica antes do Dillas, eu dizia, estás parvo, nunca na vida, então, estou aqui fechado no meu quarto, nem sei mexer no microfone, o que é que estás a falar? Então tipo, pá, não confia em ti, mano, confia em ti, porque tu vais arranjar a maneira de chegar lá à cena. Então,
2: quais são os sonhos daqui para frente?
0: Festival F da Obriga, Festival F. Ter um feat com o Garça, pai, sou bué da fã do Garça, sou mesmo fã do Garça, acho que o Garça tem uma caneta incrível, quero ter um feat com o Garça. Assim, objetivos um bocadinho mais apesados, adorava ter um som com o Sema, produzido pelo Sem, adorava mesmo, é tipo o meu. E gostava de ter um som com o Jerem X, que é um rapper mexicano que eu ouço. Que fui a Madrid vê-lo, cometi a loucura de ir a Madrid vê-lo para ver cá atuar, lá atuar. Pá, e acho que é isto, tipo. E continuar a escrever, viver, ter muita cena, experienciar muitas cenas, observar muitas cenas e ter muita cena para escrever.
2: E lançar um livro.
0: E lançar o livro, E lançar o livro,
2: Quando é que podemos esperar esse livro? Há datas para isso ou nem por isso?
0: Ah, pá, mais um aninho deve estar. Um aninho deve estar.
2: Ok.
0: Mas é como tudo, escrever o livro e escrever as músicas é preciso viver.
2: Sim.
0: Eu acho que já falei sobre muitas coisas no meu passado, então agora tenho que viver um bocadinho mais para daqui a uns tempos conseguir escrever sobre o que vivi agora. Estás a ver?
2: Ok, é importante, sem isso não há, há muito material para.
0: E a vida tem a própria vida. A vida também vive, estás a ver? A vida tem vida. Então, pá, vai viver a vida, vai curtir umas cenas, vai descobrir e depois vem cá escrever sobre isso. Tipo,
2: Nós vamos estar aqui para ouvir e ler tudo isso. Sim, obrigado pelo teu tempo.
0: Obrigado.
2: E parabéns por este trabalho.
0: Obrigado por me terem recebido aqui. É um gosto estar aqui contigo. Foi um gosto estar aqui contigo, ainda mais com alguém que eu sei que partilha o amor por esta cultura como tu. E agradeço-te em meu nome e em nome de todos os outros rappers pelo que fazes pela cultura e por dares oxigênio a esta cena linda que é o hip-hop português.
2: Obrigado. Até à próxima.
0: Estamos juntos. Obrigado.

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4: Boa noite a todos os que nos ouvem. Bem-vindos aqui a Jazz. Hoje, parte 7 do nosso Deep Dive de Modern Jazz Quarteto. Vamos acabar os anos 60 em grande, antes de entrar nos anos 70. Começamos com um disco gravado ao vivo no clube chamado The Lighthouse, ou seja, o Farol. O Lighthouse, ativo desde 1949, e casa de muitos concertos gravados ao vivo, incluindo Art Pepper, Stan Getz, Chet Baker, Miles Davis, Cannibal Adderley, The Jazz Crusaders, Art Blakey, Lee Morgan, Joe Henderson, Elvin Jones, Grant Green e, claro, os Modern Jazz Quartet. Vamos ouvir 4 trechos. O primeiro é The Spiritual, a seguir The Shadow of Your Smile, depois Novamo e, para acabar, For Someone I Love. Um ponto interessante, este clube de jazz foi utilizado no filme La La Land. Vamos ouvir Modern Jazz Quartet live at the Lighthouse.

A partir de agora as coisas começam a ficar um pouco estranhos. Do design da capa aos títulos de música e até a própria sonoridade. Percebe-se a influência da contracultura da época sobre os Modern Jazz Quartet. Estamos no final dos anos 60 e vamos ouvir o disco Under the Jasmine Tree. São quatro fechos. Na realidade, duas composições. O primeiro é The Blue Necklace. E depois temos Three Little Feelings, partes 1, 2 e 3. Três pequenos sentimentos. Vamos ouvir do disco Under the Jasmine Tree, Modern Jazz Quartet, 1968.

continuamos da mesma maneira, desta vez deixamos a Terra e viajamos com o Modern Jazz Quartet para o espaço no disco Space, de 1969. Vamos visitar Vênus, vamos visitar Marte, para depois voltar para a Terra e ouvir um bocadinho do concerto de Aranjuez. Modern Jazz Quartet, espero que vocês tenham gostado. Para a semana vamos entrar nos anos 70 para mais mudanças neste grupo icónico. Bom resto de semana a todos e até jazz.

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